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Rádio Cultura, 9 horas e 24 minutos.

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1: Boa noite,
2: você,
1: gente.
2: Mas você é, mano.
1: Ai, obrigada.
2: Você sempre.
1: Uma honra estar aqui, querido.
2: Pra mim.

0: Obrigada pelo
1: convite. Obrigado por ter aceitado o seu convite e ter vindo, né? Veio de lá de fora, veio do Panamá, você veio do... Não, veio dos Estados Unidos, né?
0: Veio, vim, de Miami.

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1: Cultura, 10 horas, 1 minuto.

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1: Cultura, 10 horas e 25 minutos.

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Cultura, 10 horas, 57 minutos. Cultura, 10 horas, 57 minutos.

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Cultura, 11 horas, 9 minutos.

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Cultura, 11 horas, 15 minutos.

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Cultura, 11 horas, 31 minutos.

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1: Meia-noite.
0: 30 minutos.

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Cultura, 1 hora, 43 minutos.

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Cultura, 2 horas, 6 minutos.

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Cultura, 2 horas, 50 minutos.

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Cultura, 2 horas, 58 minutos.

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1: Cultura, 4 horas, 42 minutos.

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Cultura, 4 horas, 55 minutos.

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8: Cultura, 5 horas, 11 minutos.

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2: 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Cultura, 5 horas, 32 minutos.

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Rádio Cultura, 6 horas e 33 minutos.

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1: 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Rádio Cultura, 6 horas, 45 minutos.
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2: Rádio Cultura, 6 horas, 46 minutos. 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

0: Observatório Nacional. 6 horas, 59 minutos, 50 segundos.
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0: Cultura, 8 horas e 26 minutos.
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4: Cultura, 8 horas, 32 minutos.

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0: sim.
1: Muito bom dia, estamos chegando, chegando um pouquinho tarde hoje, né? Mas estamos chegando, o importante é chegar, né? São 9h20 da manhã, 9h20, vamos até às 11 com você. Hoje é sábado, hoje é dia 26, né? 26 de setembro do ano de 2025, né? Aliás, 2026, já foi 2025 há um ano atrás. Hoje, 26 de setembro de 26, 22 graus a temperatura, 70% de umidade do ar. Tempo bom, tempo maravilhoso por aqui, né? Vamos com a previsão do tempo já para começar?
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1: É, o Peter Scheuer chegando aqui na Cultura FM, ele chega todos os dias em 3 edições e no sábado pela manhã também atualizando o tempo para você, em nome dos nossos apoiadores culturais, Metalúrgica Mendes, Cressol, também o São Pedro Supermercados, Corcel, a nossa cooperativa de luz e Marcelo do Ita Soluções Automotivas. Peter Scheuer, e o tempo, como é que vai se comportar neste final de semana, no início da próxima semana? Peter, bom dia.
3: Bom dia. Tempo bom, tempo firme, com sol e poucas nuvens ao longo desse sábado, um outro momento de céu parcialmente nublado. A temperatura ela se mantém alta, em torno acima dos 30 graus. E a condição de chuva é muito pequena, se tiver alguma chuva extremamente isolada. Durante o domingo, segue com aumento gradativo das nuvens. Durante a tarde e a noite, a condição de chuva aumenta. Chuvas rápidas e ocasionais, quem sabe até o final da manhã alguma chuva. Na segunda, segue nublado, com chuvas ocasionais ao longo do dia. Terça, chove o tempo todo, por conta da passagem de uma frente fria. Quarta, também tem previsão de chuva. Pontuais, transtornos, volumes mais representativos que possam trazer alagamentos, enxurradas, deslizamento de terra, não dá para descartar. Justamente por conta do excesso de chuva que a gente já teve. Então o sol está muito encharcado, qualquer chuva que aconteça já pode trazer transtornos. Durante a quarta, o tempo começa a melhorar. Peter Scheuer, meteorologista, com a previsão do tempo.
1: Tá, e portanto, Peter Scheuer trazendo toda a previsão do tempo para você, para o fim de semana, para o início da próxima semana, semana da eleição, né? Semana que vem é a última semana de campanha eleitoral, até quinta-feira. Sexta, sábado, até quinta no rádio, né? Na TV. Na sexta você continua pedindo votos, no sábado a véspera da eleição ainda pode, né? Com cuidado, e é claro, no domingo, dia da eleição, você já não pode mais pedir voto, só expressar a sua vontade de votar, você pode, né? Colocar um voto no peito com seu candidato, seu número, enfim, aí você pode, porque isso é permitido por lei, porém, não pode pedir voto, não pode aliciar eleitor, não pode abordar eleitores pedindo voto no dia da eleição, tá bom? Só para você ir conhecendo melhor aí as regras, durante o programa ainda a gente vai falar, e a semana que vem a gente vai falar bastante sobre eleições, sobre as regras das eleições, né? Para você errar menos, né? Errar o mínimo possível e não estar aí complicado com a legislação. São 9h25 da manhã, 9h25, os nossos apoiadores da previsão.
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0: são 9h27 da manhã, 9h27. Você acompanhou a previsão do tempo com Peter Scheuer, você acompanhou os nossos apoiadores da previsão. E agora vamos então aos nossos primeiros trabalhos de reportagem direto dos nossos apoiadores culturais. Começamos o trabalho dando bom dia para você na Farmácia do Agricultor.
1: Muito bem, muito bom dia. 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
1: Tá bom, seu Toninho. Obrigado, seu Toninho. Vamos lá, então. Vamos conversar aqui com mais gente que está por aqui. Dona Elza já está por aqui também. Daqui a pouquinho eu converso com ela. Vou buscar, é claro, a participação aqui das meninas que estão por aqui. A Thalita está reabastecendo aqui a geladeira e vai falar um pouquinho aqui para os ouvintes da cultura, reabastecendo para o pessoal levar cervejinha gelada, né?
3: É verdade. Bom dia a todos os ouvintes. Vamos botar a cervejinha que hoje o dia promete ser quente.
1: É, quase verão já, né?
3: Quase verão, tá na hora, né? Setembro já quase primavera e nada de calor.
1: E o nosso Matheus lá, como é que está?
3: Olha, com a graça de Deus, terça-feira ele veio para casa.
1: Já veio?
3: Veio. Terça-feira ele chegou, tá em casa. Tá, agora eu dá-lhe fisioterapia, fonoaudióloga, pra ele melhorar quanto antes.
1: Feliz da vida.
3: Né? Nossa, muito feliz. Já cortou o cabelo, que tava com cabelão.
1: Agora... Quantos meses no hospital?
3: 4 meses e 4 dias.
1: 4 meses e 4 dias. É. Então, um abraço pra ele, né, que deve estar nos ouvindo em casa. Ele, seu pai, sua mãe,
3: o Jorge e a... Rosilei.
1: E a Rosilei.
3: Isso.
1: Né? Um abraço pra eles então, né? E que Deus abençoe, né?
3: Amém, que abençoe eles. Agora tem que curtir o filho, né? Dentro de casa agora, pelo menos. Não precisa mais pegar todo dia pra Criciúma, né?
1: Verdade. 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
1: 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Thalita, bom fim de semana.
3: Obrigado igualmente a todos.
1: Aí a Thalita, quase locutora de rádio já, né? Thalita já tá desenvolvendo.

0: Muito bem aqui, a Cleusa tá por aqui. Bom dia, Cleusa, só um bom dia aqui para os nossos ouvintes.
1: Bom dia a todos os ouvintes da Rádio do Padilha. 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
0: Olha aí, viu? Fala bem a nossa querida amiga que é Cleusa. Dona Elza, tá por aí, seu Toninho? Dona Elza, vamos ver se achamos a Dona Elza aqui na cozinha. Deve estar para cá, né? Dona Elza deve estar na cozinha, preparando tudo aqui. E a gente vai buscar a Dona Elza que está aqui. Ah, ela está fazendo a sua boquinha, né? Seu lanche, seu café da manhã. Bom dia.
2: Bom dia, Padilha. Tudo de bom? Um prazer de te vê-la aqui do meu lado. E um prazer das pessoas do interior que estão me escutando. Um abraço para a turma. E se a turma quiser dar um cheguinho aqui no mercado, tem umas promoções hoje ali atrás de carne, verdura e tudo. 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
2: 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E é um prazer o Padilha estar aqui junto comigo, dando uma conversinha junto comigo.
0: Obrigado, Dona Elza, e um ótimo fim de semana para a senhora.
2: O mesmo desejo para todo mundo, e é um prazer de o Padilha estar junto comigo. Tchau.
0: Obrigado. Tchau, tchau. Obrigado, Dona Elza. Vou encerrar. Oi? Ah, pode falar, Dona Elza.
2: Esqueci de tu tomar um cafezinho aqui comigo, ó. Tem margarina, tem ovo, tem bolachinha, tem abacate.
0: Nossa,
2: tem
0: que pão, café
2: com leite, tem uma mão do interior.
0: Queijo.
2: Não quer, queijo, quer levar uma mãozinha do interior.
0: Coisa
2: depois,
0: linda, né?
2: Depois passo aqui e levo uma mãozinha do interior.
0: Tá bom, obrigado, Dona Elza.
2: Obrigado também, Padilha.
0: Olha, Dona Elza convidou pro café, então a gente volta aí daqui a pouco aí no café. Seu Toninho, um abraço, seu Toninho. Um abração e olha, vamos lá falar para encerrar. Ah, chegando a Ângela aqui.
3: Chegando a roleteira.
0: A roleteira, cansada, coçando os olhos.
3: Oi, Ângela. Tava no CTG ontem.
0: Ah, foi. Bom dia, baile bom ontem.
3: Não, tava por casa. Então aí, tô chegando agora para fazer as roletas aí, né? Tá todo mundo convidado. Quem quiser vir aqui ganhar uma galinha assada ou um churrasco, pode vir aqui no Toninho Volpato, que já estamos começando a roleta.
0: Legal, olha, tá começando por aqui, né, Toninho? E tem festa no CTG, né? O CTG vai até amanhã,
3: Fê. Vai até amanhã, né? Até amanhã, domingo, Hoje vai ser legal hoje lá.
0: Você quer, seu Toninho, uma galinha assada?
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0: Olha aí, seu Toninho Volpato já deu o número do telefone, 0579-3466-0579, para encerrar agora com o Alexandre. Alexandre, que não é o Alexandre de Moraes, que não é aquele, que é aquele nós não queremos nem falar. É o Alexandre do Bem. Bom dia.
5: Bom dia, ouvintes da cultura, bom dia, Padilha. Estamos aqui roloteando uma galinha. Quem quiser uma galinha, um churrasquinho, pode chegar aqui, tá? Assando no momento. E quem quiser pode chegar aí, tem roleta, tem tudo. 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
5: 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E um bom final de semana para todo mundo.
0: Aí, encerramos o nosso trabalho aqui do Toninho Volpato, mas já voltamos, hein? Aí da farmácia do agricultor, do outro lado da rua. Já estamos.
6: Já a gente volta então direto à Farmácia do Agricultor, trazendo também para você mais um flash ao vivo. Daqui a pouco o Amarildo Teles também vai trazer informações lá da Brat Automóveis, do São Pedro Supermercados, enfim, de outros pontos da cidade. Já a gente volta então. Agora uma música especial para você.

0: tudo está no seu lugar, graças a Deus, né? São 9:40, 9:40 da manhã, faltam 20 para as 10 da manhã, sábado maravilhoso, 23 graus a temperatura, subindo a temperatura, né? Vamos para 30 graus, fácil, fácil hoje, hein? 70% a umidade relativa do ar, caindo um pouco a umidade do ar, e é claro, não vai chover hoje, amanhã vai nublar, vai ficar mais fresquinho. Depois vai chover, só volta a melhorar o tempo lá para quarta-feira, né? Com sol novamente. É o que o Peter disse há poucos instantes aqui na Cultura, né? São 9:40, pontualmente 9:40. Vamos agora à nossa participação do nosso companheiro Amarildo Teles, lá da Brat Automóveis. Fala, Amarildo, bom dia.
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2: Ok, Amarildo Teles, daqui a pouco com mais informações direto de São Pedro Supermercados, do centro da cidade, ali das lojas Colombo. É Amarildo Teles perambulando pela cidade, trazendo informação para você.

Olha só, é sábado, né? Sábado vale tudo. Hoje tem festa no CTG, tem o 25º Rodeio Crioulo acontecendo no CTG, com muita gente bonita, com muitas famílias, né? Famílias inteiras no CTG, nos seus motorhomes, nos seus acampamentos de fim de semana, né? Muito, muito bem-vindos todos que estão no CTG Orleanense, curtindo o 25º Rodeio Crioulo. Hoje tem abertura oficial, hoje no fim da tarde, né? Tem aí a história do CTG, tem tudo aí no CTG. E aquela diversão, né, dos laçadores, aquela diversão também entre as famílias, aquele churrasquinho em cada família, aquele almoço saboroso, enfim. E também a praça de alimentação completa lá no CTG, se quiserem almoçar hoje por lá. Além, é claro, do costelaço lá do Rotary, né? Rotary Clube. Tem o costelaço hoje, aliás, do Lions Clube Princesas do Conde, estão lá esperando por você também no galpão principal do CTG. Ali no galpão de dança, né? Hoje vira galpão de almoço, né? No CTG Orleanense. Daqui a pouco eu falo mais sobre a programação de hoje e de amanhã no nosso CTG Orleanense. Abraço para a Lidiane, que é a presidente, ou seja, a patroa, né? Patroa geral do nosso CTG Orleanense, CTG, que antigamente era chamado CTG Jockey Clube Barriga Verde, né? Começou assim, depois se transformou em CTG Orleanense. Tá aí, portanto, mais um grande rodeio.

25º em 25 anos já comemorando de rodeios crioulos em Orleans, hein? Que bom. 9h46, 9 horas 46 minutos, a gente vai trazer aí para você mais uma participação musical, mais uma cortina de música, né? Mas já a gente volta, claro, trazendo para você muita coisa boa aí.

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0: Já estamos na farmácia do agricultor, farmácia da Jéssica e o Douglas, chefiando a equipe aqui, o farmacêutico Douglas, também falando conosco. Muito bom dia.
1: Bom dia, Padilha, bom dia a todos os ouvintes, né, e clientes, né. 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
1: Isso aí, tem o Caio que tá lá no...
0: Ah, o Caio tá escondido.
1: Está lá escondido, dando entrada e mercadoria, né? 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
0: Muito bem, um ótimo fim de semana para vocês, e é claro, faço o convite para vir para cá até meio-dia, então.
1: 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Padilha, bom final de semana a todos os ouvintes.
0: Obrigado, Douglas, tá aí, portanto, fizemos o nosso trabalho nesse sábado também na farmácia do agricultor da Jéssica, aqui na Lomba, em frente ao mercado Toninho Volpato. A outra farmácia é em frente ali onde funcionava antigamente a farmácia Confiança, na rua Aristiliano Ramos também. Voltamos já.
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2: Ok, Amarildo Teles, daqui a pouco o Amarildo Teles volta, portanto, trazendo mais informações para a gente de outro ponto da cidade. Por enquanto, a gente vai tocando por aqui, vamos até às 11 da manhã, com muita música e informação para você até às 11 horas. Depois das 11, né, a partir das 11 horas da manhã, você tem Nossas Raízes, Nossa Cultura, com a professora Andréia, o David De Biasi e também o David Júnior, portanto, este trio, né, esta família que apresenta todos os sábados aqui, há muitos anos, apresenta o nosso Nossas Raízes, Nossa Cultura. Depois, a partir do meio-dia até as 14h, a Ivonete Ramos com o seu programa A Mão de Deus Está Aqui, tá bom? Esta programação de sábado, amanhã tem Peão Cultura a partir das 9h até as 12h, né? Peão Cultura comigo, com o Bisto Milho e sua caravana, né? Caravana do Bisto Milho amanhã retorna ao programa de domingo aqui na Cultura mais uma vez. Pontualmente 10 horas da manhã, a gente vai para um intervalo rápido e volta já na sequência. Tem mais música e mais informação para você. Vamos juntos até o meio-dia, até as 11 horas, né? Depois das 11 tem Nossas Raízes, Nossa Cultura.
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10h22, 10h22 é o nosso espaço de sábado que abre espaço agora para os supermercados Homer.

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0: 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A rua do hospital tem o Super Zomer esperando por você. 10h24, 10 horas 24 minutos, mais música na conversa.

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1: Bom dia, com muita alegria, muita satisfação que estamos mais uma vez aqui. Primeiro, agradecendo a Deus e a você, rádio ouvinte, por estarmos mais uma vez aqui, levando até vocês tudo que temos em termos de cultura da nossa cidade de Orleans.

Bom dia, bom dia, ouvinte cultura, mas programa com nossas raízes, nossa cultura, trazendo sucessos orleanenses.

0: 2013, trazendo por você, para você e com você, ouvinte cultura, a história da nossa gente e os nossos talentos orleanenses. De Orleans para o mundo, estamos nos nossos canais aqui oficiais. Quais são eles, David, e YouTube?
1: Rádio Cultura FM, 5 Orleans. 87.5 FM Orleans.
0: E o nosso Facebook, qual é?
1: Rádio Cultura FM.
0: Muito bem, e o WhatsApp, para quem quiser deixar o seu recado?
1: É 3466-1082.
0: Repetindo.
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0: Ô David, antes de começar o sucesso do Lenense, o pai quer mandar um abraço muito carinhoso, cara, pro neto do pai, o Alê, que tá fazendo aniversário, né? Então, Alê, que Deus te abençoe, que dê muitos anos de vida, querido, tá? E eu vou, torço muito por ti e pra ti, tá? Que seja uma criança, um adolescente, um adulto, que consiga vencer na vida, eu tenho certeza que vai vencer na vida e fazer tudo de bom, tá bom? Que Deus mais uma vez te abençoe, tá? E um feliz aniversário.
1: E que hoje seja um dia bem especial pra você, Alexandre.
0: É isso aí, é David. Então tu também fez aniversário, faz um pouquinho de tempo também, tu tivesse um dia muito especial, não tivesse?
1: Sim.
0: Hã?
1: Sim.
0: Foi legal, brincou bastante, se divertiu, foi uma festinha legal, não foi?
1: Uhum.
0: Então agora, terminando isso aí, né, um pouquinho da parte social, agora nós vamos falar sobre sucesso orlenense, David. Tá bom? Vamos ver, o primeiro sucesso orlenense, David, é Semente do Amor.
1: Arlindo Cavagnoli.
0: Em seguida, Agenda Rabiscada.
1: Edson de Bonner.
0: E terminando esse bloco, David, é Volte Pra Mim.
1: Geração Catarinense.
0: Ah, é isso aí. Ah, quero também mandar um abraço muito especial aí pra nossa prima, tá? Que ontem o pai foi lá, a Janeide, tomou um cafezinho lá, e a Cleusa, que fez uma bolacha, e o pai tomou ontem à tarde, tomou um cafezinho, e Janeide, que Deus te abençoe também, tá? Que dê bastante saúde e felicidade.

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1: Isso aí, carinha. Vamos com mais sucesso do Orlenense?
2: Sim.
1: Ah, para te mandar um abraço aí para Zilane, que está sempre ligadinho, né? Ela e o Cláudio ligando sempre no programa, ligadinho. É, pro Irinésio ali de Florianópolis também. De Florianópolis tem o Volney, né, que tem que mandar um abraço pro Volney. É, pra Rose, que estão sempre ligadinho conosco.
2: Petoninho, do Bela Vista, Eliane. E o pessoal Cássio lá do Meta, o pessoal do Meta. E pros rádio ouvintes.
1: O pai também quer mandar um abraço, carinha, sabe pra quem? Lá pro Lincoln, era um amigo do pai, é amigo do pai, e a gente trabalhou muito tempo junto no meio do mato, sabia?
2: Não.
1: É? O pai trabalhava, quando o pai trabalhava, fazendo linha de transmissão, a gente trabalhou bastante tempo junto. Então, para ele, o Del, todo o pessoal da Eletrosul, então, um grande abraço, tá? E de vez em quando a saudade aperta, né? Mas de vez em quando a gente está conversando através pelo. Ainda bem que hoje a gente tem a facilidade de conversar. David, e agora vamos com sucesso, Zorganese?
2: Sim.
1: Hein? Então vamos lá. O primeiro sucesso, David, quem é que vai cantar?
2: É, Luiz César.
1: Sabe qual é a música? Último Suspiro. E é dele, sabia? É, foi ele que escreveu a música e cantou. Então, e a próxima música?
2: Isso aí é João da Viola.
1: Isso aí é com Cerca de Espinho. Mandar ele pro pessoal ali pro pessoal da Coloninha, tá? Que o Ayrton sempre pede essa música, viu, Ayrton? Então essa música é pra ti, tá? Então com exclusividade, porque tu sempre pede. E terminando esse bloco, David, qual é o próximo cantor?
2: É Juliano Machado.
1: Tá, sabe qual é? Sonho de Caboclo. É isso aí, cara, tá? Então tá, então vamos com esses três sucessos, né?
2: Sim.

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1: E como sempre, senta que lá vem a história. A história de comunidades rurais e urbanas, o título do livro, apresentado por André de Biasi
0: Alves de Biasi
1: e Teco Carminati.

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1: Vamos lá para a história da nossa gente. Quem nos acompanha pelas nossas redes sociais, o canal do YouTube, o Facebook, consegue visualizar aqui a capa do nosso livro, Comunidades Rurais e Urbanas de Orleans, trazendo toda a história de cada comunidade, de cada bairro. É uma alegria muito grande poder contar e dizer, principalmente, que essa história, esse livro que foi construído, ele foi com muitas mãos. Não foi somente eu, a Teca e o Leomar que contribuiu, mas sim com muitas pessoas que trouxeram relatos, que encaminharam fotos, que trouxeram, sim, a história da nossa gente. E temos que valorizar, temos que saber da nossa origem para poder valorizar. E hoje trago para vocês o capítulo 18 do nosso livro, que trata da comunidade de Rio Julho. A origem do nome, de acordo com informação do senhor Pedro Bett, residente do local, há relatos de que o primeiro morador se chamava Júlio. Distante a 25 quilômetros da sede do município, está situada bem próxima a de Rio Hipólito. O relevo montanhoso lembrava suas origens na Itália. O clima é severo, desde frias geadas a temperaturas altas no verão. Ventos fortes também atingem o local com frequência. Os primeiros habitantes foram os indígenas da etnia Xoclen, que foram praticamente exterminados, sobrando apenas uma família, que foi capturada na vizinha localidade de Arroio dos Bugres. Na sequência, estabeleceram-se imigrantes em maioria de origem italiana. Eram contratados bugreiros por fazendeiros e autoridades para o extermínio dos indígenas. As terras foram ocupadas por imigrantes italianos na mesma época dos que chegaram a Rio Hipólito. Dos aspectos econômicos, políticos e sociais, os imigrantes enfrentaram muitas dificuldades para chegar ao local, pois não existiam estradas. O trajeto era feito por picadas abertas a facão, no meio da floresta e pelo leito dos rios. Os poucos pertences foram levados no lombo de cavalos. As pessoas iam abrindo o caminho a pé. A primeira providência ao chegar no lote pré-estabelecido pela empresa de terras e colonização foi abrir uma clareira e improvisar um pequeno rancho para abrigar as famílias. A caça e a pesca eram abundantes e permitidas, logo no início da colonização, o que facilitou a sobrevivência nos primeiros anos. As primeiras colheitas foram acontecendo e trazendo mais alento aos moradores. A plantação de milho, feijão e batata supriu o abastecimento para as pessoas e animais domésticos. Logo, foram instalados engenhos, serrarias e atafonas para o beneficiamento dos produtos ali produzidos. A principal atividade econômica foi a exploração da madeira. Por ser uma região montanhosa e com muitos cursos d'água, tanto os moradores como o poder público sempre tiveram dificuldade de manter as estradas e construir pontes, pois a cada chuva forte

eram e são totalmente danificadas. Atualmente existe apenas uma família com moradia fixa. A maioria dos terrenos foi revendida, tornando-se sítios de pessoas da cidade, os quais construíram bonitas casas de campo. Na educação existia uma escola isolada no local, onde vários alunos frequentavam o ensino primário até a quarta série. A escola foi desativada em junho de 2008. Na parte religiosa, não foi construído templo religioso na comunidade. As famílias locais frequentavam a igreja de Rio Hipólito.

0: isso aí, David. Vamos com música novamente?
1: Sim.
0: Tá? É, antes de mandar um abraço para a Silvina, para a Carmen, para a Maria, para a Cleusa, lá de Porto Alegre, estão sempre ligadinhos, para o Roberto Kwan, para o Cláudio, Cláudio Motta, lá dos Estados Unidos, para a Neia, aí para o Bicho do Meio, para a Daiane, para o Giovanni. É, pro Diego, pro Moisés, pra Rosane, ali do Brechó, pra Vilma, pra Branca, pro Estevo, pro Wagner lá de Lauro Miller, pro Vânio, pra Joelma e o Cláudio. Então a todos vocês, tá? Um grande abraço e vamos com mais sucessos orleanense.
1: Sim.
0: David, a primeira música, David, nada mais é do que o grande cantor mexicano
1: Cascais.
0: A música é La Malagueña. Carinho. E agora vem Cabocla Teresa. Esse cantor também, ó, esse cantor é bom. Quem é esse cantor?
1: Feios de Orleans.
0: Hã?
1: Feios de Orleans.
0: Feios de Orleans. Fazia muito sucesso o Feios de Orleans, né? Estava sempre presente aí tinha uma festinha, estava lá os filhos de Orleans para ir cantar e deixar sempre alegre. E terminando esse bloco, do outro lado da cidade, quem canta?
1: Tony Cascais.
0: Não, olha só.
1: Meu Deus,
0: aí,
1: José.
0: Isso, tá bom então. Quer mandar mais um abraço para alguém?
1: Não, porque eu já mandei todos os abraços.
0: Então, tudo bem. Então, o pai quer mandar só um abraço aí pro o grande amigo e irmão do pai, que é o Tony Bassett.
1: Ah, pro Toninho, quase ia me esquecendo, pro Toninho também.
0: Então tá bom.

0: da vida passou, passa rápido, cara, tá? Né? Então, assim, ó, antes de terminar a última música, a gente já vai dando um tchau pro pessoal, tá? Agradecendo o Rádio Ouvinte, que estão sempre ligadinho conosco, dando sempre aquela força para ti, Davi, sendo o único, tá? O primeiro aqui de Orleans a ser um Dr. Mirim. É o Mirim, cara, tá? Dr. Mirim, tu é o primeiro, bicho, tá? Tu é o primeiro, tá? Então, já tá saindo muito bem, é, o pessoal tá gostando de ti, tem que ser profissional, fazer bom, fazer as coisinhas certinhas, tá, querido? Tá? Então, a todos vocês que estão nos ouvindo, através de rádio, Facebook, e por esse Brasil afora, e também fora do Brasil, porque nós temos gente na Alemanha, temos na Itália e temos nos Estados Unidos. Então, é uma alegria para nós, tá? Muito grande, e mostrar para vocês e levar todo sábado um pouco de alegria e
1: satisfação.
0: E satisfação também, né, querido? Tá? Para todos, assim, os artistas orleanenses. Então, a todos vocês, fique com Deus até sábado que vem, e que os pais abracem os seus filhos.
1: E os filhos abracem seus pais.
0: E quer mandar dar um tchau agora para um.
1: Tchau, até sábado que vem, fiquem com Deus. Sábado que vem vamos trazendo mais sucessos e histórias orleanenses.
2: 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Estamos no finalzinho. Deixar um abraço aqui pro pessoal que está nas redes sociais, Cláudio Mota, lá dos Estados Unidos, a Gislaine, o Cláudio, também o Vitalino Ribeiro, o Bicho do Milho, o Wagner Forma, o Toninho Vassin, a sua esposa, o Vânio Della Justina, Joelma Maria Bianco De Biasi, a Carmen De Biasi Lacerda, também pro Peron que tá aqui, o Wilson Peron conosco, pra Cláudia e pro seu filho. E um abraço especial para o Alexandre, que está de aniversário hoje. Oficialmente está se tornando um adolescente. Que Deus te abençoe grandemente. E a você, ouvinte Cultura, muito obrigada por estarem conosco nesse sábado, e sábado que vem estaremos juntos novamente. Forte abraço, fiquem com Deus. Yeah.

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povo amado e querido, uma boa tarde. A mão de Deus está aqui, né? Chegando mais uma tarde abençoada no teu rádio, no teu Face, através do TikTok, né? Para toda a família, né? O que eu glorifico a Deus nessa tarde abençoada, que esse programa tem

0: todas as idades, né? Crianças, idosos, jovens, homens, mulheres, né? O casal ligadinho, né? No programa Mão de Deus Está Aqui. Que diminua eu para que o Senhor cresça, né? Nessa tarde abençoada, trazendo cura, né? Isso que eu desejo para você no seu coração, a cura de algo que você tanto precisa, né? Que Deus vai a teu encontro nessa tarde, né? E derrama chuva de bênçãos sobre a tua vida, em nome de Jesus. Jesus te ama e eu também. Aquele que habita no esconderijo do Altíssimo, a sombra do Onipotente descansará. Direi ao meu Senhor, Ele é meu Deus, a minha fortaleza, que debaixo das Tuas asas estarei seguro, pois a Tua palavra, Senhor, é escudo e é broquel. Não temerás espanto noturno, nem seta que voe de dia, nem peste na escuridão e nem mortandade que assole ao meio-dia. Mil cairão ao teu lado, 10 mil à tua direita, mas tu não serás atingido. Somente com teus olhos olharás e verás a recompensa dos ímpios. Glória ao nosso Deus. Se temos o Senhor Jesus como base forte de nossa vida, né? Se temos o Senhor Jesus como fonte segura, né? Como nosso amigo, como nosso melhor amigo, né? Ajudador. Ele é tudo em nossas vidas. É nosso médico, é nosso juiz, é nosso advogado. Ele é cura, é transformação, né? Obrigado, Deus. Obrigado, Senhor, por esses irmãos que o Senhor traz toda a tarde aqui, Jesus. 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Eu louvo a Deus, né, pela vida de cada um de vocês. 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Glória a Deus.
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0: Aleluia!

poderoso, glorioso, majestoso, obrigado Deus. Tarcísio Rosa, Salete, Tereza Goulart Padilha, Adriana Prudêncio, Rosa Linda Lopes, Laodiceia Cooker, Euclides Filon,

mão de Deus está aqui. Quero mandar um abraço para nossa amiga, irmã, querida, né? É a Lela Padilha, né? Olá, Lela. A paz do Senhor, o próximo louvor será para você, né? Que Deus abençoe. Pássaro livre, a gente vai louvar para você e pro Padilha, né? Casal abençoado, que nos deu a oportunidade de estar nessa rádio aqui, né? Trabalhando junto. Hoje o Padilha, né? Me fez uma proposta, encontrei ele. E ele disse: Ivonete, o que é que tu acha de ser repórter cultura? Então é um novo trabalho que tá vindo aí pra gente, né? Eu creio que é a mão de Deus, né? Então, para assumir o lugarzinho do Pipoca, né, que é... A gente vai estar pensando nesse lado aí, né, e glorifico a Deus, né? Tô feliz por ele confiar na gente, né, e a gente vai ver depois que passar a política o que é que a gente pode fazer, né? Levar uns flash ao vivo aí pro Padilho, o programa, né? É isso aí, então tô colocando para vocês, né, em primeira mão, né, ainda... Por enquanto ainda é só uma proposta, a gente ainda não parou para, né, para fazer um acordo aí, né, mas tá aí, tamo aí, né, firme e forte. Já pensou essa irmãzinha de vocês aí, ó, flash ao vivo do corpo de bombeiro, do hospital, da Câmara de Vereadores, né, uma benção de Deus, né, glória a Deus. Pessoal, tá aqui chegando Cláudia Barbosa. Boa tarde, Ivoneste. A paz do Senhor. A paz do Senhor, Claudinha. Glória a Deus. Que Deus abençoe grandemente tua vida, minha amiga. Luísa Salvador. Boa tarde. A paz do Senhor. Que Deus abençoe a todos. Glória a Deus. Que Deus abençoe a todos que vão entrar nessa live com um ótimo sábado e um final de semana abençoado. Obrigado! Glória a Deus! Obrigado, minha amiga Luísa Salvador, que Deus abençoe, né, o esposo Elton, a Neninha, o Nazareno, né, casal abençoado, a todo o pessoal aí da Assembleia de Deus, né, a todo o pessoal lá da igreja do oratório do pastor Valério, né, que Deus abençoe grandemente a vida de todos, né, todas as igrejas, todos os pastores, os nossos amados, queridos, né, católicos, irmãos católicos, que tem um amor no coração, né. Glória a Deus, que a presença do nosso Deus se estenda, né? Que o Espírito Santo entre dentro do nosso lar, né? E nos convença a todo momento e a todo dia, a cada segundo de nossa vida, que só o Senhor é Deus, só o Senhor salva e só o Senhor cura. Glória a Deus. Luísa Salvador, a paz do Senhor, irmã Ivonete, que Deus abençoe o programa. A mão de Deus está aqui. Já curti, compartilhei. Obrigado, amiga. Glória a Deus. Tarcísio Rosa. Boa tarde, Ivonete. Uma ótima tarde para todos os ouvintes que estão ouvindo a Rádio Cultura FM. Estou compartilhando e tudo de bom. Glória a Deus. Estou compartilhando tudo de bom. Boa tarde, Ivonete. Uma ótima tarde para todos os ouvintes que estão ouvindo a Rádio Cultura FM. Estou compartilhando tudo de bom para todos os ouvintes que estão ouvindo a Rádio Cultura FM. Tudo de bom para você, Ivonete. Um ótimo sábado para todos os ouvintes que estão ouvindo a Rádio Cultura FM. Glória a Deus. Amados irmãos em Cristo Jesus, Tarcísio Rosa e Salete, Neném Zenóbia, Sebastião e Elizabeth Zanata, Dona Nadira, Dina, Nailde, Dona Maria, a Dona Ziza, o seu Esaú, Dona Maria. Que Deus abençoe grandemente a vida de cada um de vocês, né? Glória a Deus. Amo vocês e Jesus ama bem mais, né? Glória a Deus. Ah, e compartilhando que tem brinde, deixa eu ver. Olá! Que felicidade, gente! Aqui, meu amor, aqui. Eita! Ai, Glória, meio dia 25. Não, mas tá bom.

0: aqui, né? Quando a gente começou, né, Geni? Uhum. A gente estava lá em Lauro Miller, que eu levei ela junto comigo e o Joacildo, né? Porque a gente conseguiu o programa A Mão de Deus Tá Aqui lá em Lauro Miller, né? Mas já desde o começo, né,
1: amiga? Desde o começo.
0: Foi uma potência, né?
1: Não, esses tempinhos atrás o Jacildo tava falando pra mim que eu levei uma palavra muito, estiquei linda. Muito, né? E tu, a pura, gente, o horário era curto.
0: Mas, meu Deus, pipocava muito. Primeiro dia já, né? Era às 7 horas da noite, nas quarta-feira, né? Imagina um dia difícil, né? Meio de semana. 7 da noite, mas pipocava, assim, de gente, não tem... E foi muito grandioso. E daí fizemos 3 programas, né, irmã?
1: Foi.
0: Lá e depois viemos pra casa.
1: Eu tava passando aqui, foi erguida a mão, né, determinado que o Joacildo falou pra ti, né?
0: É, não,
1: pra
0: daí...
1: ia falar aqui.
0: Não, daí tu... foi assim, a gente passou e eu inconformada porque a gente com rádio aqui, né, irmã?
1: Isso, vinha comentando na estrada.
0: E não tinha, quando cheguei na Rádio Cultura, estendi a mão pra cá, uma mão no volante e a outra. Em
1: bem
0: nome
1: assim.
0: De Jesus, tô entrando nessa rádio.
1: E todos nós ficamos, já deu certo.
0: Em nome de Jesus. No outro dia, o Jacildo veio aqui e falou de novo com o Padilha, e ele disse, pode chamar ela. E 2 dias depois, a gente tava assinando o contrato.
1: A glória de Deus tá aqui até hoje, vai continuar trazendo a palavra de Deus, alegrando os lares com a palavra, com louvor, alegrando as pessoas, né?
0: Glória a
1: tirando
0: Deus.
1: Da tristeza, trazendo a bênção de Deus, a sorte de Deus para cada um que estava na lama. Tem muitos testemunhos, né, Vonete? Uhum. Deus, daquela época até hoje, muito testemunho nesse programa. E que essa rádio aqui seja sempre muito abençoada.
0: Amém.
1: Né? Os donos, né, o Padilha, seja muito abençoado por ter te dado esse espaço e até hoje, né, essa oportunidade está no ar, em nome de Jesus.
0: Eu até me lembro, até o dia de hoje, irmã, é o rostinho, o jeito do olhar do Padilha quando ele disse como é qual placa de igreja, né, que tu vai levantar aqui, qual é que tu vai falar. Eu disse, não tem placa de igreja, eu vou falar de Jesus, que é o nosso pastor. E ele disse, qual é o nome do programa? Eu disse, a mão de Deus está aqui. Ele estava escrevendo, ele até fez assim, levantou
1: glória
0: a cabeça,
1: a
0: olhou para mim. E na hora, né, acreditou já que tinha já dado certo tinha aquele dado programa.
1: Naquela época a gente era obreira, né?
0: É
1: obreira. Continuamos, da quem
0: mundial,
1: foi ungido
0: né?
1: por Deus continua sendo,
0: amém.
1: Né? E Deus trabalhando, continua trabalhando na tua vida, continua te usando, continua te trazendo aqui. E as pessoas sendo, né, restauradas, curadas. As pessoas sendo abençoadas pelo poder de Deus, pela amém. Mão de Deus, em nome de Jesus.
0: Glória a Deus. Olha aí que parceria forte, minha amiga, irmã em Cristo Jesus. A gente já trabalhou muito, muito junto, né, irmã?
1: Sim.
0: Glória
1: bastante.
0: A Deus. Eita.
1: Deus já nos usou bastante, preparou bastante lugares, momentos difíceis, né, pra gente enfrentar, e a gente enfrentou tudo junto. Hoje eu ainda tava comentando com o Valdir que a gente viu muita coisa, né?
0: É.
1: Muita coisa.
0: Muitos milagres,
1: muitos,
0: né? Muitas
1: milagres,
0: coisas
1: muitas
0: boas,
1: bênçãos,
0: né?
1: Muitas transformação. Deus, a gente vendo ao vivo, né? Ver a pessoa ali caída e sendo orado e Deus levantando, né? Em nome de Jesus.
0: Verdade.
1: Muito,
0: muita bênção. É impactante, né? O que a gente presenciou, né? O que a gente já viu nessa vida, né? E todos,
1: assim.
0: E todos, né, estão aí para ver. É só crer, né, no poder de Deus. Eu glorifico a Deus, pessoal. Nessa tarde, vocês não estão nem percebendo nada. Porque, como eu digo, né, a mão de Deus está aqui. O programa é uma bênção. E é como eu digo, né, eu oro sempre para que diminua eu, para que o Senhor cresça, para passar uma boa mensagem para vocês. E olha, passemos 3 dias aí bem atribulado, né? Bem, meu filho quebrou o pé, a gente levou para Criciúma, tem, né? Ele operou, veio para casa, não deu certo, começou a gritar de dor. Ontem, a gente veio de lá, ontem era 2:30 da manhã. O desespero foi tão grande, mas Deus, né, com a infinita bondade dele, né, dá o...
1: Deus
0: é
1: da
0: ele,
1: força,
0: Deus da força,
1: levanta.
0: Né, embora a gente tivesse um caquinho, né, que a gente tava vindo pra cá, meu Deus do céu, mas chega aqui esse amp, essa glória.

0: De Deus, essa presença linda do Espírito Santo nos renova cada
1: chega aqui, já
0: momento,
1: sente a presença,
0: né?
1: De Deus. Quando eu vinha subindo as escadas, já escutando a tua voz e já sentindo, né, o impacto da presença de Deus, porque nesse momento o Espírito Santo já está na casa. O Espírito
0: Glória
1: Santo,
0: a Deus.
1: Nosso Senhor Jesus Cristo, é que vai te usar, usa tua boca, teu
0: Amém.
1: Coração. Te traz as maravilhas de Deus, né?
0: Glória
1: a Deus.
0: Poder
1: passar para as pessoas, porque senão não havia cura,
0: não.
1: Se não tivesse a presença de Deus.
0: Deus
1: e a gente
0: é mais...
1: vê muitas pessoas dando testemunho, né?
0: Glória a Deus.
1: Se não tivesse a presença de Deus nesse programa, não tivesse a presença de Deus no que tu fala, no que tu passa, transmite, né, para as pessoas, não estaria até hoje aqui, né? Porque o que não é de Deus se dissipa rápido.
0: Uhum.
1: O que não é de Deus não se transforma e o que é de Deus continua. Isso tem a mão de Deus.
0: E a gente passa, né, a presença
1: Glória
0: viva do
1: Deus,
0: Espírito
1: Deus,
0: Santo.
1: Aleluia.
0: A gente está aqui na tela, não é para se aparecer, não é para rebocar o rosto, não é para chamar
1: não
0: atenção.
1: Não tem nada.
0: Não, aqui a gente chora, fica horrível, né, chorando. Mas a presença de Deus, é o brilho do Espírito Santo, é que transforma, né? E eu louvo a Deus, como diz aquela canção, né?

0: Glória a Deus.
1: Aleluia.
0: Chegamos aqui, tem mais pessoal aqui, né? Chegando aqui, glória a Deus. A nossa irmã Luísa, Salvador, a paz do Senhor. Irmã Geni, que Deus te abençoe.
1: Amém, Luísa.
0: Linda, maravilhosa, ela tá sempre.
1: Te amo.
0: Ela tá sempre aqui, é uma amada querida.
1: Semana passada elas estavam aqui pedindo oração, que elas
0: chega mais pertinho.
1: Elas iam o congresso
0: São Gero, né? Nossa, ficaram muito lindas. Foi muita bênção, né?
1: Benção,
0: glória
1: benção.
0: A Deus.
1: Tudo que é de Deus é benção. Tudo que é de Deus tem que ser copiado, tem que ser levado às quatro. Os quatro cantos do Brasil, do mundo, né?
0: E chegando aqui, minha cunhada linda, maravilhosa, mais que irmã, né? Andréia Acorde Ramos, boa tarde. Boa tarde, Andréia. A paz do Senhor, minha amada. Joseph, um abraço pra você, meu querido sobrinho, né? O Pedro, o Adriel, né? Glória a Deus. E o meu mano, né? Valdecir Ramos. O que falar dessa pessoa maravilhosa, né? Esse irmão é uma bênção, né?
1: Glória a Deus.
0: Tenho 13 irmãos, um já em memória, né? No caso,
1: tá,
0: né?
1: Tem que te esquecer.
0: Né? 12 aqui presente, mas assim, ó. No programa da rádio mesmo, esse aqui, ele tá sempre junto com a gente, dando uma força, né? É um amado, querido Valdecir Ramos. Jesus te ama e eu também, meu amor.
1: Jesus.
0: Glória a Deus.
1: Que vinha me buscar para ir levar a palavra lá.
0: O Itamar Ramos também é uma bênção, né?
1: É,
0: glória a Deus.
1: De Deus.
0: Cristiano Ramos.
1: Maravilhosa, louva a Deus.
0: Amém.
1: A gente levava a palavra lá no...
0: Presídio, né?
1: Não era no presídio, lá onde que ficam os que estão se recuperando do álcool.
0: Ah, sim.
1: Da bebida, né? A gente levava a palavra lá, depois fechou, né?
0: Mas Deus é mais, né? Não, Itamar Ramos também, ele tá sempre escutando, só que ele e o Cristiano, eles não são de face, né? Então eles não, então eles estão para assistir através do rádio,
1: homem,
0: né?
1: De Deus,
0: amém,
1: ele.
0: Glória
1: Deus.
0: A Deus. Valdecir Ramos, boa tarde, mana. Boa tarde, mano, lindo, maravilhoso. Funcionário da prefeitura, quero mandar um abraço para todos os funcionários da prefeitura, né? Vocês já passaram aí pela praça, gente? Tá linda a nossa praça, né? Mas atrás dessa beleza tem o funcionário público, né? Lá com as mãozinhas, mexendo nas florzinhas, cortando a grama, varrendo a rua, tirando o lixo. É isso aí, um abraço para todos vocês, funcionários públicos, né? Para todos nós que eu faço parte, né?
1: Isso.
0: Glória a Deus. Claudice Silva, boa tarde, tudo de bom. Glória a Deus, aproveitando também aqui, né? Dá um abração aí pro Betão, né? Tá sempre trabalhando em prol ao povo também.

0: Quando a gente liga, ele está sempre, né, tentando ajudar, né, e na hora já faz a... Se pode, pode, se não, mas ele deixa mais para frente, mas ele vai e faz. Não é daquele que desliga o celular, né? Ele está sempre ativo, né? Isso aí.
1: Ajudar.
0: É, tentando ajudar. Claudeci Silva, Estação Cocal, boa tarde, tudo de bom? Tudo de bom, Claudeci, tá perto da Rose, dá um abraço nela por mim, irmão. Glória a Deus. Aqui no TikTok também... Valdir Fernandes.
1: Ô, Dirinho. Ô, Senhor. Eu queria até que ele viesse.
0: Pois é, pois é.
1: Ele sabe bem melhor que eu, né?
0: Mas
1: ele
0: chegou
1: cansado, tomou um banho, veio me trazer. E disse que depois eu vou a pé.
0: Mas ele tá aqui, ele tá aqui.
1: Deus abençoe muito, muito.
0: De alguma forma ele tá aqui, né, irmã?
1: Aham.
0: Valdir Fernandes. É, Sandra Argentino. Maria Albertina, Idelésio Bueno de Andrade, Ana Rocha, Maria Lúcia, Vanderlei Pereira Luiz, olá Vanderlei, o da Teia, né?
1: O da Teia, glória a Deus, homem
0: alô,
1: de Deus também,
0: Vanderlei.
1: Ele e ela, muito amadinhos de Deus, esse casal aí.
0: Alô, Vanderlei, alô, Teia, um abraço para vocês, né? Natália Salvador, sonhador. Regi, boa tarde Regi, a paz do Senhor. Marcos Cardoso. Camila, mãe atípica. Ô, Camilinha, que Deus abençoe, que entre no teu lar, né? Teus filhinhos aí, que Deus faça o melhor possível, né? Glória a Deus, para alegrar o teu coraçãozinho. Rogério, antiético, oita. Que seja abençoado, Rogério. Alexandre Peral. Missionária Marcela, Wagner Tavares, Renato Gonçalves e Aparício Doniz. Regiane Teixeira. Mari Moisés, Marisete Danúzio. Isse, Aparecido Doniz. Juiz, João Patrício, Marcelo Couto, Adenilson Neves. Cesarina Prandi. Henri, Gilmar Ferreira, Maria Neide, Humberto. Eita, pessoal, se eu deixar alguém aqui para trás, vocês me perdoam, né? Glória a Deus.
1: Que a presença de Deus esteja no teu coraçãozinho.
0: Amém.
1: Aí do outro lado.
0: Talvez eu não li o teu nominho aqui, mas Jesus está te abençoando da mesma forma, né? E muito obrigado. Que Deus abençoe, né? Glória a Deus. Valdecir Ramos, toca o louvor. Valdeci Ramos, toca o louvor, dependente de ti. A gente vai ver esse encontro aqui sim, mano. Lindo louvor, né? Glória a Deus. Glória a Deus. Valdeci Ramos, toca o louvor para todos que estão assistindo o programa e também para o pessoal da garagem da prefeitura. Alô, Betão! Alô, Galego! Alô, todos os funcionários! Vai um abração aqui da Rádio Cultura, especialmente do meu irmão Valdecir Ramos, né? Glória a Deus!
2: Aleluia!
0: Aleluia! Quer compartilhar? Vai lá no meu Ivonete Ramos e compartilha.
1: É.

0: nosso rei bendito. É o nome santo do Senhor Jesus. Que louvor mais lindo, né? Quero dar os parabéns, né, para Edilaine Alves, filha da minha amiga Jacíria Alves e Rubismar Firmino. Um abraço para você, Edilaine Alves, Lauro Miller, né? Tainara Obold, Osnivaldo Canevere, esposo da Sarita. Rosilda Pereira, David DeBiase, de aniversário hoje, dia 26. Parabéns, David DeBiase, que Deus abençoe grandemente você. Hélio Matei, feliz aniversário. Glória a Deus. Que Deus abençoe a todos os aniversariantes, também pro meu netinho Noah, bisnetinho Noah, né? Que fez 2 aninhos, né? Parabéns, meu pequeno anjo lindo, maravilhoso da Bisa, né? Que Deus abençoe.
1: Parabéns.
0: Glória a
1: todos,
0: Deus.
1: Né?
0: Aleluia. Para todos vocês, sabor de mel. Oh, glória.

0: essa
1: do Senhor. Maurília Amazon, Rio Laranjeira, amada querida. Um abraço ao povo lindo aí de Rio Laranjeira, né, Salete Blasius. A todos aí, que Deus abençoe a minha amiguinha também, né? Ah, meu Deus, fugiu o nome, mas você sabe que é você, né? Que tá ligadinha no programa. A mão de Deus está aqui, o esposo dela, que não perdem, né? Que Deus abençoe Maurília Amazon e o esposo, né? Paz do Senhor, paz do Senhor, Maurília. Que Deus abençoe grandemente, né? Meu amigão Sidney Ginzani, Assembleia de Deus, a paz do Senhor Jesus, amigo. Glória a Deus, bendito é o nome santo do Senhor dos Exércitos. Glória a Deus. Vamos ver aqui no TikTok quem tá aqui. Glória a Deus. É José Vieira de Ambobato. Flavinha. Célia Schepper Serafim, boa tarde. Boa tarde, Célia Schepper Serafim. Glória a Deus. Um abraço, amiga querida. John Sheppers. Célia Schepper Serafim, ela tá passando por uma dificuldade, né? Ela tá dodói. Eu tô aqui para quem sentir no coração, te dar uma cesta básica, ajudar em alguma coisa. Célia Debona Schepper, minha amiga, né, através do filhinho, ele me ligou e ele disse: Vonete, a gente tá passando por dificuldade, minha mãe tá doente, né, com depressão, e eles estão passando dificuldade, né? Então, se você aí, ó, tiver alguma coisa sobrando, né, vai até a Coab João de Barro, liga pra gente, né? Pra gente tá levando esse recurso lá pra nossa amiga irmã em Cristo Jesus, Célia Debona Schepers. Tá dando uma boa tarde. Uma boa tarde, minha amiga. Felipe Borges também, né? Chegando aqui, José Vieira. É, Célia Debona, até peço desculpa pra você, né? Que a gente não tinha falado que ia comunicar na rádio, mas eu creio aqui, né, irmã Geni, que aqui é um povo de Deus, né?
2: Bastante
1: que se...
2: Gente ouvindo, bastante que gente com o coração
1: quebrantado, né? Deus, sentindo, né? Porque a gente tem que ver, né, a dificuldade do irmão e não sentir tranquilidade de colocar a cabeça no travesseiro e ver que o outro está passando dificuldade, né? Porque para muitos tem tantos e tantos
2: como
1: tem tão poucos,
2: falou,
1: né?
2: Ali, se tiver sobrando, não. Que não dá o que está sobrando. O que está sobrando tu não quer, dá o que tu tem. Ajude o outro.
1: É, né? Mas sempre tem alguma coisinha lá no teu armário que não tá...
2: Não vai usar
1: que
2: hoje,
1: às vezes,
2: né?
1: Eu digo assim que tá sobrando porque nem sempre a gente tem o dinheiro disponível para comprar mais alguma coisa. A gente vai lá, faz as comprinhas. Então, aquele que você vai ver que de repente não vai usar naquele... Então, de repente, quiser ligar pra gente, a gente vai buscar, tá? Então, é isso aí. Povo de Deus, né? A corrente do bem, né? Permanece. E eles vão estar agradecidos,
2: Deus vai tocar,
1: né?
2: No coração, porque o que é impossível ao homem, é possível a Deus.
1: Glória,
2: né?
1: A Deus.
2: Deus age na hora certa e essa mulher, essa mãezinha que está passando necessidade, vai ser agraciada por muitas pessoas e por Deus principalmente.
1: E é uma ouvinte número um aí da Rádio Cultura,
2: amém,
1: do programa
2: Glória
1: Mão de
2: Deus
1: da Gente, né?
2: Mãezinha.
1: Há 6 anos, ela e o John Schepper estão sempre ligadinhos,
2: Glória,
1: né? Glória a Deus. Célia Schepper Serafim, boa tarde, boa
2: ela
1: tarde.
2: Ela vai dar testemunho sobre
1: amém.
2: Isso, em nome de Jesus.
1: Glória a Deus, Deus vai abrir.
2: Deus vai encher o seu celeiro, em nome de Jesus.
1: Adriano Ramos, meu Deus.
2: Mano?
1: Oi, mano lindo, maravilhoso. Eita, Glória. Eita, Glória. Mano, passou por um cortado esses dias atrás. A gente estava bem preocupada com ele, né?
2: Nossa.
1: Mas Deus é um Deus de maravilha, né, mano? Tá aqui. Meu irmão querido, meu irmão caçula ele é. Glória a Deus. Um abraço pra você.
2: A palavra de Deus diz que quando chega o impossível do homem, quando o homem já fez tudo que poderia fazer, né? Chega o impossível de Deus.
1: Glória a Deus.
2: O impossível do homem se encerrou na nossa vida, que já fez o que tinha que fazer, que não tem mais jeito. Entra a mão de Deus, porque quem crê em Deus, tudo é possível.
1: Aleluia.
2: Em nome de Jesus.
1: Alô, Adriano Ramos, meu irmão querido, tá perto da tua esposa, Antônia? Dá um abraço nela, nos teus filhinhos, né? Que Deus abençoe vocês poderosamente, Manuci, minha cunhada Andréia, né? Glória a Deus. Francisco de Carme, Rafael Nascimento, Tainá, Helenice Souza, Jean Bobato, José Vieira, Felipe Borges. Aqueles que de repente você conhece, pode dar um ok, tá, Amada?
2: Eu não, eu tô olhando ali, mas eu não enxergo, Vonete.
1: Não, mas pelo nome.
2: Meu óculos tá com a lente. Tá?
1: pelo nome, né? E opa, tá ligadinho.
2: Já deu.
1: Glória a Deus.
2: Depois de 60, a vista diminui, né?
1: Mas a. Como é que é?
0: A experiência, né?
2: Isso, é.
0: A sabedoria aumenta, né? Glória a Deus.
2: A glória de Deus.
1: Glória a Deus. Tentar buscar a câmera aqui no melhor ângulo. Glória a Deus. Bora louvar o nome santo do Senhor. A gente vai louvar o Descansa. Quero oferecer também pro meu irmão Adriano, Valdecir Ramos, Andréia, que eles também amam muito essa canção, né? Glória a Deus.
2: Okay.
1: Descansa. Depois a gente vai estar louvando o teu louvor, Valdecir Ramos.

0: para nós, descansa, não importa a tua luta, a tua dificuldade, Deus está no controle de tudo. Seja lá, meus irmãos em Cristo Jesus, o que você está passando, né? Mas Deus é Deus do impossível, né? Não existe impossível para Deus, né? Tudo Ele vê, tudo Ele toca, tudo Ele transforma, né? Então basta fazer barulho, né? O meu irmão Zé Carlos Ramos, que eu acho engraçado uma palavra que ele diz: mana, quando eu tô com um problema, eu encho os ouvidinhos do papai e ele vem me socorrer. Um abraço aí, Zé Carlos Ramos. Que Deus abençoe você.
1: A palavra de Deus,
0: a Soninha, né?
1: Clama a mim e eu te responderei. Se nós
0: Glória
1: tivermos dificuldade,
0: Deus.
1: O único que nós temos que clamar com fé e confiança é o Senhor,
0: é o Senhor
1: dos Exércitos,
0: Jesus, né?
1: Deus do alto, né? O nosso
0: Glória
1: Senhor Jesus
0: a Deus.
1: Cristo. Porque não adianta nós clamar, buscar a Ele e ficar naquela, ai, será que vai fazer? Será que vai acontecer? Né? Tem que ter a confiança.
0: A confiança.
1: Essa é a confiança, é a fé que move montanhas, né? Nós devemos ter fé em nosso Senhor.
0: Crer no impossível, né, irmã Gênia?
1: Crer que o impossível vai se fazer, né? Eu costumo dizer que a gente tem que viver com os olhos
0: da fé.
1: Viver olhando o sobrenatural, viver o sobrenatural, porque o natural a gente já sabe como é que é, né?
0: Glória
1: a
0: Deus.
1: É triste, é difícil, é complicado, é trabalhoso, né? Mas o impossível, só Deus pode fazer.
0: Glória a Deus.
1: Homem nenhum pode fazer, né?
0: Glória a Deus.
1: E nós dependemos, né, de muitas pessoas, dependemos de muitas, do homem, né, na verdade. Mas a dependência total mesmo tem que ser de Deus, né?
0: É porque é Ele, né, que nos envolve, é Ele que nos capacita, é Ele que manda os recursos, nosso trabalho. Né? Às vezes as pessoas dizem, eu consegui isso, eu consegui aquilo,
1: se achando,
0: né? Mas não, conseguiu nada, foi
1: conseguiu
0: Deus que abriu.
1: Deus permitiu, né?
0: Foi Deus que
1: deixou.
0: Abriu aquela porta e assim, ó, se Deus tirar, né, o sopro divino, nosso
1: Acabou,
0: oxigênio,
1: sim.
0: Nós tomba, nós não somos nada.
1: É verdade.
0: Então, né, Deus...
1: Vamos de pé pelo amor de Deus, pela respiração, né, pelo
0: Amém.
1: Ar, né? Porque Ele que eu costumo falar nas minhas lives, que Deus nos fez, né, do barro, aquele bonequinho feiozinho lá, né?
0: Glória a Deus.

0: E depois ele viu que tava assim muito feio, paradinho, ele, ó, soprou nas nossas narinas, né? O sopro de Deus tá dentro de nós.
1: E nós...
0: Por isso a palavra diz que somos imagem dele, né? E semelhança. Mas a semelhança qual é? É fazer a vontade de Deus, né?
1: Lindo. E a gente se olha no espelho. Ah, meu Deus do céu, tô tão...
0: Ai, hoje tão tá feio,
1: é, coisa ajeitar. Assim. Mas vai lá, irmão. Nossa, que lindo. É, não tem nada de nós, né? Não. É o brilho do Espírito Santo que vai através do... Porque não é
0: temos
1: o teu...
0: Deus na nossa vida, né?
1: Não é o nosso rosto, né, que é a boniteza, o nosso corpo, o nosso rosto, mas é a essência de Deus.
0: É o que anda dentro de nós. Somos vasos, Paulo fala, né?
1: Glória a Deus.
0: Somos vasos de barro que carregam tesouro, e esse tesouro ninguém tira de nós, a não ser nós mesmos,
1: amém,
0: né?
1: Amém.
0: Se nós não quiser mais servir a Deus, Deus nos deixa de lado, mas enquanto nós quiser Deus e vamos querer até entrar na glória, né?
1: Glória a Deus.
0: É... Estamos carregando um tesouro maravilhoso, uma joia rara que fala, que a palavra fala que é mais refinada, o ouro mais refinado, né?
1: Glória a Deus.
0: Mais doce que o mel. Já pensou?
1: Amém.
0: A gente chegar a esse entendimento, né? De o que é Deus, né?
1: Deus é maravilhoso.
0: O que significa Deus? O que é Deus? Um tesouro maravilhoso, né?
1: O

0: Eita, Glória! A Nestor Venanço Rosilene lá do Nova Orleans, meus queridos vizinhos do nosso patrocinador querido, né? O Zé Carlos dos Santos, né? Um abraço pra vocês. Alô? Fala aí, amigo.
1: Boa tarde, Ivonete. Boa tarde, Jair. Paz do Senhor. Bom final de semana pra vocês. Estão escutando o programa aqui, aí.
0: Eita, glória a Deus. Alô, alô, Venâncio. A Nestor Venâncio tá aí perto da Rosilene. Dá um abraço nessa amada querida por nós aí. Transmita o abraço do Espírito Santo na vida de vocês, meus amores. Amo vocês e Jesus ama bem mais, né? Que Deus abençoe grandemente meus amigos, irmãos em Cristo Jesus, a Nestor e Rosilene. É, esses irmãos aqui em Cristo Jesus, irmã, é uma coisa tão de Deus.
2: Amém, Jesus.
0: O tempo que eu estava na política, que eu estava passando, né, pedindo votos pelas ruas, eu nem sabia, não fazia nem questão, nem ideia que existia eles, que eles assistiam ao programa há 4, 5 anos, né? É, passando na casa, no Nova Orleans, eu e a minha neta, não, paremos o carro na frente da casa deles, a minha neta, vó, vamos parar o carro ali para fazer um vídeo com a avó ali, falando ali, desce ali na rua ali e fala...
2: Sobre a
0: E a gente desceu do carro e eu comecei a gravar um vídeo que ela estava fazendo na calçada deles. Dentro de casa eles escutaram a minha voz, saíram de lá, meu Deus do céu. É a Ivonete Ramos que a gente escuta no programa. E de lá pra cá a gente não tem se deixado, né?
2: Glória,
0: essa amizade só cresce.
2: Tem pessoas maravilhosas.
0: Nossa, olha a mão de Deus, me leva lá no portão deles, né? Pra dar um abraço que ela pedia pra Jesus. A minha amiga Rosilene aí, né? Pedia pra Jesus que me levar até ela, né? Olha só.
2: O agir de Deus, o agir de Deus. Eu costumo dizer que não existe pessoas ruins.
0: Glória
2: a Deus.
0: A palavra
2: de Deus diz que nós temos que amar uns aos outros, né? Como Jesus nos amou.
0: Glória a Deus.
2: Então nós temos que amar as pessoas e transmitir o amor de Deus, mesmo que ela esteja um coraçãozinho assim meio... ruizinho, malzinho, ela vai perceber, né, o agir de Deus.
0: Que Deus vai transformando, né?
2: Deus vai transformando, porque nós não era flor que se cheirasse também, né? Deus transformou, Deus mudou, Deus nos fez vaso novo.
0: Glória a Deus.
2: Eu gosto muito de um louvor que fala sobre vaso, né? Vasos novos.
0: É, é verdade.
2: Esse louvor lindo aqui.
0: É, depois a gente vai colocar aqui. Eu tô procurando aqui do meu irmão, que tá pedindo aqui, ó. Não esquece do meu louvor.
2: Qual que é?
0: É... Eu cuido de ti.
2: Eu cuido de ti.
0: Toco o hino Dependente de Ti, peraí.

0: Dependente de ti, playback. Glória de Deus.
1: Você encontrou.
0: Oi, não, não tem aí, Gene.
1: Dependente de ti.
0: Tá aí, mano, achemos. Toca o louvor dependente de ti. Alô, alô, garagem da prefeitura. E também pro meu irmão aí, Adriano Ramos, que tá aqui junto com a gente, né? O louvor, Valdecir Ramos aqui com a gente, né? Glória a Deus. Para você, Andréia, para você, Joseph. Glória a Deus, dependente de ti. Oh, glória!

Glória a Deus! Bendito é o nome santo do Senhor. Aleluia, Valdeci Ramos. Que louvor mais lindo, né? Eternamente dependente.

0: Glória a Deus! É isso aí, Valdecir Ramos, chegando aqui, né? Pedindo louvor, né? Dependente de ti, oferecendo pra garagem da prefeitura, né? E chegando aqui também, irmã Geni. Olívia Dorigon, a paz do Senhor, irmã.
1: Amém, Iva. Glória a Deus.
0: Ah, Valério, um abraço para vocês,
1: glória,
0: meus irmãos.
1: Glória a Deus, Iva.
0: Aleluia.
1: Seja bem-vinda em nome de Jesus.
0: Lourdes Miranda, boa tarde, a paz do Senhor Jesus, a paz do Senhor Lourdes. Maurília Mazon, paz do Senhor Jesus, vocês duas, amei ver vocês juntas, glória a Deus, aleluia.

0: Glória a Deus, bendito é o nome santo do Senhor. E vai entrando agora no teu lar, doutor especialista, vai abrindo as portas do teu coração para esse doutor maravilhoso entrar, né? Glória a Deus, louva com nós, doutor especialista.
1: Médico dos médicos.
0: Aleluia.

Aleluia, glória a Deus, obrigado Deus por nunca ter desistido de nós, glória a Deus, bendito é o nome santo do Senhor. Quero mandar um

0: São Laodiceia Cooker, família Cooker, Dirceia, Rosa, né? Deus, Mirelle, que Deus abençoe grandemente a todos. Laodiceia Cooker, uma irmã querida, sempre ligadinha na Rádio Cultura, né?
1: Amém.
0: E também, aproveitando, para toda segunda-feira tem círculo de oração na Assembleia de Deus, né? Convido vocês aí, ó, para ir lá, leva o teu propósito, leva lá o teu pedido de oração, que temos umas canelinhas de fogo lá junto com a gente lá na segunda-feira, né? Orando a Deus, intercedendo por você e pela sua família, né? Glória a Deus. Quero também mandar um abração, Pastor Valério, Cristiano Ramos, Valdeci Ramos, né? A Igreja de Oratório também intercedendo por esse povo, né? Que Deus abençoe grandemente a todos em nome de Jesus. Glória a Deus. E pessoal, Amor e Vida, aqui sorteando ingressos, né? A Igreja Amor e Vida, Pastora Jerusa, tá fazendo um almoço, né? É dia 18... no CTG Orleanense, no valor de R$50, cardápio, galeto, assado e acompanhamento. Nossa, os almoços do Amor e Vida, né? Igreja Amor e Vida, é maravilhoso, né? A gente já teve lá, nossa, dá um povão lá, né? E convido você, tua família, né? Para fazer parte, né? Dessa bênção de Deus, né? Glória a Deus.
1: A gente foi convidado.
0: Opa, glória a Deus. E a gente... Para quem tá aí assistindo e compartilhando, a gente tem quatro
1: fitinhas.
0: Dessas fitinhas aqui, né, para você ser contemplado. Sábado passado foi contemplado Madalena Agostinho. Quero mandar para você, Madalena, um forte abraço para você, né, que foi contemplada. Ela disse: Vonete, eu não vou poder ir, então você sorteia de novo. Então hoje você tem duas chances de ganhar, né, esse brinde maravilhoso aqui da Igreja Amor e Vida. Um abraço para você, Pastora Jerusa, que Deus abençoe, Pastor Marivaldo, a Ivonete Mazon, né, sempre ligadinhos no programa Mão de Deus está aqui, ok? Vamos curtir e compartilhar para concorrer esse almoço beneficente no dia 18 de outubro. Glória a Deus. Hoje vai ser sorteado 2, então eles têm mais 2 para mandar para sábado que vem. Glória a Deus. Então, a pedido de Geni Gomes, bate na porta do Papai do Céu. Pode oferecer, Geni Gomes, para quem?
1: Eu ofereço para todos que estão ouvindo, né? Para minha família, para meus filhos, meu esposo.
0: Glória a Deus.
1: Para todas. E para as mulheres de oração ali da Igreja Batista de Lauro Mila também, né?
0: Oh, glória!
1: A gente também tem o circo de oração lá, a nossa líder Grace, né?
0: Glória a Deus.
1: Ali do pastor Eurídio. E nas segunda-feiras também tem circo de oração lá. E aqui em Orleans nós temos o nosso grupo de mulheres, né? Aqui também, que são canelas de fogo.
0: Oh, glória!
1: Mulheres que oram e Satanás tem que bater em retirada, né? E é tudo... E eu vou oferecer esse louvor a todas elas, porque são mulheres que batem na porta e Deus abre com a benção na mão. E lá tem muita gente precisando de benção, né?
0: Fazem barulho pro Papai do Céu. Também quero pedir oração para vocês, pro Guilherme Medeiros, que ele ontem foi pra Içara, né? Tava entubado. A mãezinha, quero mandar um abraço para você, Isolete Macalossi, né? O choro dessa mãe ontem na frente do hospital me cortou o coração, né? O desespero dessa mãe vendo um filho que estava com toda a saúde, de repente sendo entubado
1: Deus.
0: E mandado para Içara, né? Ela tem 2 filhinhos, né? O Guilherme e a Indiana, né? Então, um abraço para você, Isolete, e Deus. O doutor especialista já foi lá, visitou teu filho, né? Glória a Deus, ele pode todas as coisas, nós não podemos nada, mas Deus é o nosso... É o nosso doutor especialista, né? Ele que nos dá a vida, como disse aquele louvor ali, né? Então, para vocês, Olete Macalossi, bate na porta.
1: Glória a Deus. Já recolheu suas lágrimas. Ah. padres, de bênção, de vitória.
0: Glória a Deus.
1: Glória a Deus.
0: Bendito é o nome santo do Senhor dos Exércitos. Oh, glória! Canta com nós, Valdeci Ramos, Andréia, Adriano Ramos, Maurília Lazon.
1: Porque quem está batendo a porta do teu coração essa hora é Jesus.
0: Isso.
1: Abre o coração, abre a porta.
0: Oh, glória!

0: Deus, o sol Amém. Está nascendo aí na tua casa, no teu lar,
1: glória
0: no teu coração,
1: a Deus.
0: No teu casamento, na tua vida. Glória
1: em
0: a Deus.
1: Em nome do Senhor Jesus Cristo, aqui chegando também. É, Valdecir Ramos, se puder tocar o louvor Pela Fé com Tony Tito. Nossa, esse louvor é muito lindo. Mano, se, né? Glória a Deus. É, se puder tocar o louvor Pela Fé com Tony Tito. Esse louvor faz milagre. Estou oferecendo para todos que estão querendo tocar em Jesus.
0: Glória a Deus.
1: Glória a Deus. Glória que a Deus. Mensagem, mano.
0: Vamos tocar.
1: Glória
0: em Jesus
1: a Deus.
0: Pela fé.
1: Pela fé. Glória a Deus. Glória ao nosso Rei. Bendito é o nome santo do Senhor dos Exércitos, né? Glória a Deus. Bate na

0: porta até abrir. Volto a insistir.
1: E um louvor lindo.
0: Deus
1: que
0: está
1: a nossa
0: vendo.
1: Líder lá, a Grace, colocou. Deixa eu passar, que é um milagre. Eu quero receber um milagre.
0: Preciso de um milagre, Kelly? Valdecir Ramos, já compartilhei. Rita Souza, já compartilhei. Maurília Mazon, já compartilhei. Andréia Corde Ramos, já compartilhei. Obrigado, amigos queridos. Nossa, esse compartilhamento, né, Jenny Gomes, é muito,
1: faz a diferença,
0: muito,
1: né?
0: Especial, né? Faz a diferença, porque alcança teus amigos, tua parentela. É. Às vezes teu amigo lá no cantinho dele tá precisando de algo de Deus, né? E você compartilhando esse programa, tá contribuindo para que o milagre aconteça, né? Glória
1: a
0: Deus.
1: Glória de Deus.
0: Aleluia.
1: Nos quatro cantos, né?
0: Em nome de Jesus.
1: Porque no dia que Jesus vim buscar a igreja, não vamos ter desculpa de dizer, eu nunca ouvi falar de Jesus, eu nunca ouvi falar essa palavra de salvação, eu nunca ouvi dizer que eu tinha que tratar bem as pessoas, que eu tinha que ter um coração voltado para Jesus. Porque a palavra está em todos os aparelhos hoje.
0: Aberta, né?
1: A palavra está aí para todos, para aquele que quiser ouvir, aquele que quiser se voltar para o Senhor.
0: Glória a Deus.
1: Né?
0: Alô, alô! Maria Aparecida. Maria Aparecida Gilmário. Um abraço para você. Que Deus abençoe você, tua filhinha, né? Tua família, teus netos. Que Deus derrama chuva de bênçãos sobre você. Uhum. Maria Aparecida Gilmário. Ronco d'Água, eu acho, onde ela mora, alguma coisa assim. Eu acho que deve ser isso. Eu acho que é Maria Aparecida Gilmário de Ronco d'Água, alguma coisa assim, né? Um abraço para você, minha linda, que Deus abençoe. É em Sara que ela mora, né? Obrigado, Maria Aparecida. Glória a Deus.
1: Se sintam todos aí abraçados por nós,
0: Amém.
1: Por essa mulher maravilhosa aqui, por todos nós que estamos aqui, querendo que Deus entre no teu coração.
0: A gente tá aqui, né, com todo louvor e adoração, que seja para Jesus,
1: pra
0: né?
1: Para Jesus,
0: que diminua,
1: de Deus,
0: né, nós aqui nessa
1: que
0: tela.
1: Que nós nem apareça ali.
0: Para que o Senhor
1: Jesus
0: cresça, né? Que apareça na tela, né, o nosso olhar, que é o olhar de Jesus, né? A nossa voz, que seja a voz de Jesus, né? O nosso sorriso, que resplandeça o sorriso de Jesus na tua
1: Jesus.
0: Vida, né? Para fazer a diferença no teu lar, né?
1: Vinha ser
0: glória a Deus,
1: né? O Espírito Santo de Deus na
0: meu
1: vida.
0: Querido amigão, irmão em Cristo Jesus, José Carlos Santos, Nova Orleans, né? Alô, alô, José Carlos Santos. Ele está falando oportunidade bem merecida, se comunica bem, parabéns para o Padilha, ótima escolha.
1: Glória a Deus.
0: Eita glória. O que é que ele está me parabenizando? Porque hoje eu encontrei o nosso amigão aí, Padilha, o Gelson Padilha, e ele me encontrou, ele disse, Vonete, o que é que tu acha começar a fazer uns ao vivo, né, lá da... Lá do Corpo de Bombeiro, entrar ao vivo nos programas aí, ser nossa repórter, né? Repórter tá aqui, pipocando aqui e ali, né? Então, foi um convite que me entrou no coração e muito bem aceito, né?
1: Glória
0: a gente vai estar conversando sobre esse nosso projeto, né, Padilha? Que se é de Deus, vai permanecer e vai continuar e vai ser bem em nossas vidas, né, amigão? Glória a Deus, um abraço, obrigado por você lembrar de mim, né?
1: A locutora que deu certo,
0: glória,
1: né?
0: A Deus.
1: De Jesus.
0: 6 anos, né, Jenny
1: Seis
0: Gomes?
1: Anos.
0: 6 anos de programa.
1: E naquela tarde eu e o Valdir tava conversando sobre aquele primeiro dia que eu fui lá e eu ria, disse, Valdir, quase não deixei a Vonete. Ela pediu para eu levar a palavra e eu levei uma folha desse tamanho.
0: Mas
1: eu ri até hoje de mim.
0: Não, mas é assim, é algo
1: a
0: de Deus
1: vez,
0: que tinha.
1: Né? Não entendia direito.
0: Então, o Zé Carlos, então, pela essa oportunidade, ele está dizendo oportunidade bem
1: glória
0: merecida. Se comunica bem, parabéns para o Padilha, ótima escolha. Uma mulher usada por Deus e, bom, as duas, é ótimo. Glória a Deus, é isso aí. Um

0: Abraço para você, Zé Carlos Lopes, Zé Carlos dos Santos. Glória a Deus. Lela Padilha, um forte abraço também para vocês. Quero ver quem tá ligadinho
1: bonita
0: aqui.
1: Bonita a Lela, né?
0: A Lela.
1: Nunca muda, sempre uma mocinha.
0: Não, e é um amor de pessoa, querida, né? Comunicativa. Passa dias e dias, ela nunca te... onde tu passa, né? Sempre com aquele sorrisão, ela e o Padilha, né? O que eu admiro neles é isso aí, né? Sempre, sempre, sempre.
1: Sempre o mesmo jeito.
0: Glória a Deus.
1: Eles deram as casas, né? Lá. Uh-huh. Eu sou uma das que ganhei a casinha na época.
0: Glória
1: deles,
0: a Deus.
1: Né? É sempre o mesmo jeito, sempre o mesmo.
0: Mesmo jeitinho, é o mesmo
1: jeito
0: carinho.
1: De tratar as pessoas, né? Não mudou, não muda.
0: E nunca muda, né?
1: Não
0: Porque
1: muda.
0: É algo de Deus, né? Quando a pessoa... faz isso com amor, né? Quer ajudar as pessoas, é isso aí, né?
1: Pessoas especiais. Né?
0: Glória a Deus. Irmã, quer ler a mensagem de Deus aí para depois nós buscar
1: tu
0: o louvor?
1: Sim.
0: Tony Tito. Amém.
1: O Tony Tito.
0: É, enquanto isso eu vou procurando o louvor do meu irmão aqui, Tony Tito, né?
1: Glória a Deus. Hoje eu trouxe a palavra que a irmã Vonete pediu para me trazer, mas eu trouxe bem pequenininha, né?
0: É que, assim, que moidinha, mas que entre no coração das pessoas, que não esqueçam, né?
1: Que faça diferença,
0: é, aquela,
1: né?
0: Coisa que
1: a
0: toque,
1: palavra que,
0: né?
1: Faça aquele... diferença.
0: Glória
1: aí.
0: A Deus.
1: Então eu vou trazer a palavra em Salmos.
0: Glória a Deus.
1: Salmos 40, né? A oração para livramento.
0: Oh,
1: todos
0: glória.
1: Nós precisamos de livramento, todos nós precisamos de Deus. O homem ajuda, né? Mas o livramento final, o livramento mesmo, aquele que produz efeito, vem de Deus, né? Então, a oração para livramento ao mestre de canto, Salmo de Davi.
0: Glória a Deus.
1: Né? Davi era um homem segundo o coração de Deus, né? Deus amava muito e ama Davi tanto que tá com ele lá, né? E hoje... né? Tá, ficou aqui nos Salmos, né?
0: Glória a Deus.
1: Salmo 40 fala assim: esperei confiantemente no Senhor.
0: Oh,
1: e ele se inclinou para mim e me viu, me ouviu, quando clamei por socorro. Quando a gente está numa dificuldade, está difícil a vida, assim como aquela mulher ali que a Vonete pediu ajuda, né, no alimento, o filho dela que quebrou o pé, aquela outra mulher que ela falou ali que estava chorando. Quando se encontram, né, numa dificuldade como essa, temos que clamar ao Senhor para o socorro divino, o socorro que vem lá do alto. O socorro que está no celeiro de Deus.
0: Glória
1: que
0: a Deus.
1: Tem tudo lá para nós. Tudo que nós precisar está na palavra de Deus. E se nós clamarmos o Senhor de coração, buscar Ele. A Vonete aqui, né? A locutora de Jesus aqui. Temos muitas experiências,
0: glória,
1: né, com Deus. E muitas pessoas, é claro, têm experiência, essa experiência com Deus.
0: Glória a Deus.
1: E Deus, a gente clamou e Deus nos livrou, Deus nos deu socorro, né? Porque só Ele pode nos dar socorro. Só Ele é o nosso guarda fiel. Só Deus é o nosso justo juiz. Só Deus é o nosso socorro bem presente. Tem uma palavra que fala aqui na Bíblia. Que a palavra de Deus é martelo que esmiuça a penha.
0: Glória a Deus.
1: Então, esse martelo, essa palavra, vem esmiuçar todo o mal na sua vida, na sua saúde, no seu trabalho, aonde você, a área que você está precisando. Clame ao Senhor e Ele vai te socorrer, porque Deus quer o nosso bem, Deus não quer ver ninguém sofrendo, tanto que Ele... viu que o homem estava se perdendo, né, no pecado, vivendo no pecado. Ele entregou a joia preciosa dele, o que ele mais amava, a joia do coração dele, Jesus, o próprio Filho. Ele entregou por nós. Então nós devemos parar e pensar, quem somos nós para merecer um preço desse, né, Vonete?
0: Privilégio, né?
1: Privilégio, sorte, eu costumo dizer que é sorte. Que nós tivemos a sorte que o Senhor olhou para nós com os olhos de amor e nos resgatou da maldição de Satanás, de viver no inferno para sempre, né? Então, clame ao Senhor quando estiver com problema. Clame ao Senhor todos os dias, toda hora, ao deitar, levantar, durante o dia, né? Tudo que for fazer, Clame ao Senhor, tudo que for fazer, fale

0: pro Senhor o que vai fazer, principalmente o que já fez e deu errado, fala pro Senhor, porque Ele é o socorro bem presente, Ele vai nos defender e vai nos dar vitória em nome de Jesus. Guarda essa palavrinha no teu coração aí, ó, Salmo 40, a oração para o livramento, e Deus vai te dar vitória em nome de Jesus. Beijo,
1: Amém.
0: Povo de Deus.
1: Glória
0: amo
1: a Deus.
0: Vocês.
1: É, também quero uma oração, né, por esse povo aí, já termina com a mensagem já.
0: Glória a Deus, aleluia. Então vamos orar, né? Para que o Senhor Jesus entre nos lares, que o Senhor Jesus entre na sua casa, que o Senhor Jesus entre aí na área que você está precisando, né? Às vezes é uma depressão, às vezes é um câncer, às vezes é uma dor de cabeça que não sai, às vezes é uma dor no corpo, às vezes é dores espirituais, né? Que toma um remédio, toma um calmante, não dorme, toma um remédio, não sai a dor, piora do outro lado. Mas quando entra o especialista, nosso Senhor Jesus Cristo, quando clamamos de todo o nosso coração, a vitória vem e você é sarado. Então, glória, feche seus olhos e creia confiantemente. Senhor, nosso Deus e nosso Pai, em nome de Jesus, Pai, nesse momento clamamos o Senhor dos Exércitos, aquele que tudo sabe, tudo vê. Clamamos o Senhor, Pai, que é onisciente, onipresente, onipotente. E a palavra fala que agindo o Senhor, quem impedirá? Entra nos lares, Senhor, entra na vida dessas pessoas que precisam de Ti, Senhor. E age, Senhor, no mais íntimo dessas pessoas, Pai. Lá no mais íntimo do coração, Senhor. E muda, Pai, a história de vida. Muda a sorte dessa pessoa, Pai. Tira essa sorte de azar, essa sorte de tristeza, essa sorte de ruindade, Pai. Em nome de Jesus Cristo, Senhor. Transforma, Pai, dá vitória, dá vida. Dá vida plenamente, Senhor. Em nome de Jesus Cristo, Senhor, sim, te clamamos e agradecemos, Pai, pela vitória que o Senhor está dando a essas pessoas, Pai. Em nome de Jesus, assim seja. Amém. Amém. Graças a Deus.
1: Glória a Deus.
0: Recebam e sejam,
1: Amém, Jesus,
0: sejam aliviados para a glória de Deus. Abençoados.
1: Geni, pode ler mais um versículo ali da Bíblia ali?
0: Pode?
1: Pode. Mais uns 5 minutinhos aí da palavra
0: então,
1: de Deus.
0: Então, olha só o que a palavra fala lá no Salmo 40, né? No versículo 2, ele fala assim, ó: tirou-me de um poço de perdição, de um tremendal de lama.
1: Glória a Deus.
0: Quer dizer, tu pode estar achando que tu tá na lama, tu pode ter feito coisas erradas, que todos nós fizemos, né? Mas às vezes a coisa é feia, é perigosa aquilo que a gente fez, e achando assim que não tem mais jeito, que nem Deus vai te perdoar, achando assim que a tua mulher, o teu filho, os teus vizinhos, não pode nem saber do que tu fez, ou tá passando por um problema seríssimo. Clame ao Senhor. Clame, porque só Ele pode nos tirar desse tremendal de lama. Só Ele pode nos tirar desse poço de perdição. Perdição é viver, tá fazendo coisas erradas, se prostituindo. Perdição é bebedice, é droga. Perdição é viver fazendo coisas erradas. Mas se você se voltar para o Senhor, pedir para Deus, muda meu coração, Senhor. Porque Deus muda de dentro para fora. Ai, Deus não muda de fora para dentro. Não é uma roupinha bonita, um cabelo feito, uma unha pintada, que vai transparecer que tem Jesus na tua vida, não. Porque você vai cair desse jeito. Tem que ser de coração. Tem que pedir para Deus mudar o coração. E você tem que querer, nós, né? Temos que querer ser vasos de honra e não vasos de desonra. O vaso de honra é aquele vaso bonito que fica lá na porta, né? Quando alguém vê, nossa, lindo, maravilhoso. E o de desonra é aquele que fica ali jogado, como aqueles que às vezes ali no cemitério é jogado fora. Vou dar esse exemplo, né? Não que ele seja de desonra, não. Foi colocado lá, amém. Mas quando ele se quebrou, quando não vale mais, quando a pessoa não quer mais ele, ele tá quebrado, trincado, as flores murcharam, tá feio, é jogado fora. Não queira ser esse vaso, né, Vanete? Não queira ser esse vaso. Queira ser um vaso bonito, um vaso de honra, um vaso que resplandece a presença de Deus. O odre que tem vinho, vinho puro, vinho que Jesus, porque Jesus

0: ele é o pão da vida, ele é o vinho, né? Ele é o suco da uva, ele é o suco da uva, é o vinho que se toma na Santa Ceia, né?
1: Glória a Deus.
0: Para nós sermos transformados, né? Para nós não voltar a fazer o que estava fazendo de errado. Se nós quiser participar da mesa do Senhor, nós temos que contar para o Senhor todas as coisas que o nosso coração faz de errado, para que Jesus, a hora que tu passar, tomar Santa Ceia, participar da mesa do Senhor, aquilo tudo seja jogado fora. Aquilo tudo não faça mais parte da tua vida. Você venha ser uma nova pessoa, uma nova criatura. Colocar vestes brancas, né? As vestes lavadas no sangue do Cordeiro. Porque só assim nós venceremos. Só assim nós venceremos. Porque Satanás anda ao nosso derredor, querendo tragar o nosso coração. Por que que Satanás quer tragar as almas, as vidas, as pessoas? Porque ele não pode chegar perto de Deus. Não tem como ele chegar perto de Deus. E o que que ele quer fazer com nós? Quer judiar de nós para tocar em Deus. Ele só consegue tocar em Deus tocando em nós, se nós deixar ele acabar com a nossa vida. Mas ele já é derrotado. Nós temos que ter esse entendimento que Satanás é derrotado, que Deus derrotou ele, fez o inferno e colocou ele lá dentro. Mas os demônios andam por aí, ao derredor, querendo nos tragar. Tem o demônio da inveja, o demônio do ciúme, o demônio da discórdia, o demônio da depressão, o demônio da doença. Então nós temos que se revestir, lá em Efésios 6,10 fala, se revestir se revestir de Deus, né? Se revestir do capacete, da sandália, da espada, que é a palavra, né? Se revestir da presença de Deus, para que quando vir o dia mal, nós saber se defender, assim como Jesus se defendeu o dia que... porque eu estou na presença de Deus, Satanás não chega. Chega sim, te derrota se tu não tiver a palavra, não tiver a presença de Deus. Porque Jesus estava de jejum 40 dias e foi levado pelo Espírito. Não foi Satanás que levou Jesus até o pico lá, né? E lá estava Satanás e tentando entrar no coração de Jesus pela palavra, só porque ele não falava toda a palavra correta, né? Mas Jesus derrotou ele com o quê? Com a palavra.
1: Glória a Deus.
0: Com a palavra. Jesus disse, também está escrito, não só de pão vive o homem. Então nós não podemos viver só de comida, só de cafezinho, só de lanche,
1: Glória
0: né?
1: Glória a Deus.
0: Nós temos que viver da palavra espiritual. Nós não podemos satisfazer só a carne, vamos satisfazer o espírito, encher o espírito com a palavra de Deus, para que Satanás permaneça longe de nós, rugindo que nem leão, mas não nos atormentando, em nome de Jesus.
1: Amém.
0: Na benção, povo de Deus.
1: Aqui no TikTok, quero ver quem está aqui também, né?
0: Glória a Deus.
1: Naya, Luiz Batista, Alan Rodrigues, Manuel Silva, Luan de Larissa, Dan, Flavinha, Veronil de Jardim, boa tarde. Peço oração para minha netinha, Ana, que está internada esperando por uma cirurgia. Já deu tudo certo, Veronil de Jardim, a mão de Deus já alcançou, né? Já entrou naquele hospital, né? Em nome de Jesus,
0: de Jesus,
1: né? Já deu tudo certo e a cirurgia, no momento que você menos espera, já está na tua porta batendo para você fazer a cirurgia da tua netinha, Ana. Alô, alô, Ana, um forte abraço para você, né? Para tua vozinha Veronilda, Veronilde Jardim, né? Glória a Deus. José Moura, Suelen Miller, Antônio Carlos, Josânia, Matheus, Cris, Fábio Machado, Ademir Bigu, Nana Eliane, Carlos Custódio, Luizinho Gato, Ilídio, Acerola, Edivaldo Matos, Alex, Rafael da Trilha. Alô, alô, Rafael da Trilha. Um forte abraço, meu sobrinho querido. Um abraço para tua mãe, Evandra Matuchak. Que Deus abençoe você, toda a tua família, em nome de Jesus. Valdomir, Valdomir Ribeiro, lindo demais esse louvor. Que Deus abençoe Valdomir Ribeiro, né? Iap Dunisul, Thay, Rosa Ângela, psicóloga. Valdemir Ribeiro acaba de receber o selo de espectador número 1. Um abraço para você, Valdemir Ribeiro e Zeli. Manda um abraço para vocês. Alô, alô, Valdemir Ribeiro e Zeli, né? Zeli Baggio. Um forte abraço para vocês, meus queridos. Hoje não estão no Face, hoje eles estão no TikTok, né? Glória a Deus. Maria Lili. Davizinho, Guilherme Mendes, José, Ana Paula Camilo, Ayla, Heloísa Cunha, Antônio Moreira, Felipe Borges, Matheus Rodrigues, Elita Zappellini, Xande Eneudo de Araújo, Jalmir, Lilian, Ronaldo Meire, Rosângela Gonçalves, Tânia Marilu, Júlia, Osmar Miranda, olá, olá, Osmar Miranda, família Miranda, tá aqui os dois irmãos, né, Lourdes Miranda e Osmar Miranda, um abraço para vocês, família Miranda, que Deus abençoe. Rosângela, Rosair Souza, Marciane Alberton, Isa, Antônio Souza, glória a Deus, Osmar Miranda, dá um abraço na Terezinha aí por nós, tá? Que Deus abençoe. Vanderlei dos Santos, Joana, Rai, Luiz Batista, Alain Rodrigues, Manuel Silva. Deus abençoe, povo lindo aí do TikTok. Se caso o TikTok terminar, vai lá pro Facebook, né? Ivonete Ramos, né? Glória a Deus. Agora vamos ao louvor do meu irmão Valdecir Ramos. Toca, toca pela fé, esse louvor tem testemunho.
2: Glória a Deus.
1: Esse louvor é milagre. E antes de esse louvor, quero mandar um abraço aí para a Igreja Amor e Vida. Ivonete Mazon tá mandando aqui, ó. Você fala que é um almoço beneficente da Igreja Amor e Vida, que será no dia 18 de outubro, que todos são convidados. O ingresso pode ser pego na rádio, mesmo valor, R$50. Glória a Deus. Tenho dois ingressos aqui para sortear, que a gente vai sortear hoje, né? E vamos ver se nós conseguimos mais dois para semana que vem, né? Glória a Deus. Amor e Vida. Amor e Vida Nova. Almoço beneficente em prol da reforma da nossa igreja. No CTG Orleanense, né? Glória a Deus. O cardápio é galeto, coxas, porco, pizza, arroz, salada, maionese e risoto. Nossa, tem, né, uma...
2: Vai ser uma comilança.
1: Glória a Deus. Então, convido vocês, qualquer coisa, vocês ligam para nós, que a gente vai estar... Até eu vou dar o telefone aqui, mostrar o contato da Ivonete Mazon aqui ao vivo, ó. 998-17-8679. Falar com Ivonete Mazon pelo ingresso, né? Qualquer coisa, se você não sabe o telefone, eu passo o telefone da irmã Jerusa, da irmã Ivonete, né? Isso aí. Glória a Deus. Quero mandar um abraço também para vocês aí. Para vocês, Pedro Mazon e Fátima e Ivonete Alves Mazon, né? Que Deus abençoe grandemente a vida de cada um em nome de Jesus. Vamos ver aqui o nosso louvor. Glória a Deus. Alguém tá mandando mensagem ali, WhatsApp? Eu não sei se eu vou conseguir ver aqui. Glória a Deus. Alô? Olá, é eu! Amém. O eu não tem nome, Fátima. Diz aí teu nome, amada. É Fátima? Glória a Deus. Um abraço para você fortemente. É Fátima? De quê? Maria...

0: prosperou.
1: Glória a Deus. Pode falar, irmã. Glória a Deus. Glória a Deus. Obrigada. Obrigada mesmo. Obrigada pelo carinho, né, da audiência que está sempre ligadinho. Um abraço para todo o povo aí, né, Coab Paulo II. É João Paulo II, né? Sandrinha Varmelinho está sempre aí também, aproveitando a deixa já, para mandar um abraço para ela, sempre ligadinha no programa, né? Glória a Deus. Glória a Deus. Glória. Aleluia. Obrigado, Deus. Amém. Glória a Deus. Glória a Deus. Deus seja louvado. É isso aí, então. Povo amado aí, né, da Coab João Paulo II, um abraço para vocês, a Albertina também, né, o meu sobrinho Teles lá, que Deus abençoe, o Valdinei Teles, Albertina, um abraço para vocês também, sempre ligadinho, a Lourdes Miranda, que tá aqui com a gente, o esposo, sempre ligadinhos, né, meus amores, amo vocês, eu costumo dizer, irmã Geni, que eu tenho 3 irmãos, né, uma em memória, do irmãos de sangue, né? Mas eu tenho uma multidão de irmãos do coração.
0: É verdade.
1: Meu Deus, onde eu passo pela rua, nossa, vem me abraçar, né? Ah, queria te conhecer e vem abraçar a gente. Nossa, eu olho pra pessoa, eu te conheço, não sei da onde, ela assim é da rádio, que eu tô sempre ligadinha, né? Nossa,
0: amém,
1: então um abraço pra você também, Marília, Maria e José, participando também das caminhadas na segunda-feira. Te convido também, Geni, pra vir ali com a gente na segunda-feira, ali na pracinha, aqui na Lomba.
0: Aqui em cima?
1: Sim, toda segunda-feira, às 8h15 da manhã, né? Até às 9h. Então, venha, segunda-feira estão ali com a gente, né? Glória a Deus.
0: Amém.
1: Então, para vocês, quero ver se a gente coloca aqui, Tony Tito, Toque pela Fé, né? Oferecendo especialmente também, né, Manuci, para nossa querida Josiane Miranda, né? Que ama também esse louvor, né? Glória a Deus.
0: Acho que é aquele, dá
1: licença. Opa! Propaganda não, queremos louvor aí, louvorzão. Pessoal, meu Deus, já tá se estendendo a hora, já tá quase terminando o programa.
0: Vai ter que
1: bora lá.
0: Até as 3? Glória a Deus.
1: Oh, glória! Oh, aleluia! Valdecir Ramos, Adriano Ramos, Cristiano, Itamar, Valdoni, Zé Carlos, Carlos José, Maria do Carmo, Evanil, Divonei.

saber o que fazer. Eita! Sem saber o que fazer, em meio à multidão entrou. E ouvi dizer que ali passava o Rei dos Reis. Oh, glória!

0: Jesus, ter fé em Nosso Senhor.
1: Glória a Deus. Maria Gorete Volpato, um abraço para você, minha linda. Boa tarde, na paz do Senhor. Boa tarde, Maria Gorete. Um forte abraço para você. Maurília Amazon, peço hino da harpa 35. Maurília Amazon, peço hino da harpa. O hino da harpa 35. Grande amor, é isso, né? Glória a Deus. Oi, tia. Maurília Amazon, encontramos aqui teu louvor, teu hino da harpa, né? 35. É você aqui que faz o programa, né? Edson Baggio, Zora, um abraço para vocês, meus queridos, que ligadinho na Rádio Cultura 87.5, né? Glória a Deus. Edson Baggio, que Deus abençoe grandemente. Nosso irmãozinho fez a cirurgia da coluna, né? Glória a Deus. Já deu tudo certo, né, Edson?
0: Em nome de Jesus.
1: Cristiane Vavassori. Um abraço para você, Cristiane, Adilson e Jane, Tati Ung, Valdemir Teixeira, Adriana Prudêncio, Tereza Goulart Padilha, Robson Lunar.

0: Tarde, Maria Zamprone, Manuel Soares, Valdemir Teixeira, Rita Souza, Rosalinda Lopes, Laodiceia Cooker, Alessandro Vicente, Euclides Pilon, James William De Biase, Simone Crozeta, um abraço para todos vocês, que Deus abençoe grandemente a cada um de vocês, né? Glória a Deus, bora lá o hino da harpa? Raulino Perim, Raulino Perim, boa tarde, Vonete, boa tarde, Raulino, que Deus abençoe grandemente, né? Furninhas, né, Raulino? Um abraço aí ao povo de Furninhas, glória a Deus. Eita, glória!
1: O grande amor de meu Jesus,
0: ô, glória!

0: poderá contar o seu grande amor? Ninguém, né? Jesus é o nosso maioral.
1: Ninguém pode entender, né? Esse grande amor.
0: Essas maravilhas que vem do Senhor Jesus em nossas vidas, né? Quero mandar um abraço também aqui, povo do TikTok aqui. Se eu não ler o teu nominho, você me perdoa, né? Que é muito aqui, é uma multidão aqui no TikTok, né? Luiz Batista. Eita, saiu fora aqui. Onde é que tá? Onde é que tá? Luiz Batista. Edmar. Veronil de Jade. Jardi. Ro. Miller Original. Enzo Felipe. Daiane Souza, olá Daiane Souza, um abraço. Djanira Silva, Marian Rosso, Matheus Di Domenico, Dilma Orben, Alexandre Silva, Almir Trois, C1, Glani, Yuri, Nedine Amorim, Verdade Absoluta, Terezinha de Lu, User, Pierre Simon, Rai, Vanderlei dos Santos, Joana, Naoya, Alan Rodrigues, Manuel Silva, Luan de Larissa, Dan Castro, Flávio.

novinha. Verônica Jardim, glória a Deus. Romi da Rosa, Luiz Batista, Edmar, glória a Deus. Que Deus abençoe grandemente a vocês todos aí. Pessoal lindo aí do TikTok, do Facebook, da Rádio Cultura 87.5, sempre ligadinho no programa. Quero mandar um abraço pra minha amiga linda também, que sempre ligadinha no programa, ela e as filhas, né? As filhas e a esposa do Paulo Canever, né? Elas sempre ligadinha, Evanilde, né? Canever, a Eliane, a Gisele, um abraço para todos vocês, minhas queridas, lindas, maravilhosas, sempre ligadinha, né? No programa A Mão de Deus está aqui, a mão de Deus está aí na tua casa. Nossa. Te fortalecendo, te renovando a cada dia, né? Glória a Deus. Também quero mandar um abraço para minha amiga querida, né? Meus amigos, seu Vicente De Vila e Dona Ruth. Uma hora dessa eles estão lá com um radinho ligado, seu Vicente, né? Bota o rádio lá e assiste o programa da gente, né? Que Deus abençoe. Dona Ruth tá dodói, né? Mas que o doutor especialista vá até aí te dar aquele abraço, trazendo a cura, levantando dessa cama. Dona Ruth De Vila, né? Uma pessoa iluminada, uma pessoa do bem, né? Amo a senhora, que Deus abençoe grandemente você e o seu Vicente, né? Glória a Deus. Maria Gorete Volpato, boa tarde, na paz do Senhor. Maurília Mazon, o hino da harpa, né? Chegando aqui ainda no TikTok. Rose BM, Kátia, Romilda da Rosa e Luiz Batista. Glória a Deus. Bora lá mais um louvor? Filho, para vocês, estamos no término do programa. Depois a gente vai fazer, né? O sorteio sorteio aqui, né? E terminamos o programa para a glória de Deus, né? Aleluia! Pessoal do TikTok, vamos pro Facebook e se desconectar o TikTok, a gente tá aqui no

Senhor dos Exércitos. Povo lindo, passando aqui também para dizer que a gente tá no YouTube também. Se você perdeu o programa aqui, né, quiser entrar no YouTube, você aí que não tem Facebook, entra aí no YouTube, compartilha com a gente aí, né, para serem alcançados mais e mais, né? Glória a Deus. Filho, eu estou aqui. Oh, Glória! Anda, Marcílio!

sorteando agora, vamos por sorteio, né? É, desse almoço beneficente, né? Da Igreja Amor e Vida, 18 de outubro, né? Então vai ser sorteado hoje dois sorteios, né? Porque Madalena Agostinho Mendes, obrigado, foi sorteada semana passada, mas ela disse, Ivonete, eu não posso ir, então toca pra frente, né? Sorteio outra vez, então dois hoje vão ser contemplados para esse almoço. Se caso você for contemplado e não puder ir, você passa pra gente sortear de novo, que a gente tem bastante tempo até dia 18 de outubro, ok? Glória a Deus, aleluia, bendito é o nome santo do Senhor. Pessoal, como sempre a gente faz aí, né? De 1 a 8, fico no aguardo aqui, né? De 1 a 9, perdão. Glória a Deus.

0: Senhor é Deus poderoso, Pai amado e querido. Muito, muito, muito obrigado, Jesus, por mais um programa abençoado. Obrigado também pela Igreja Amor e Vida Nova, Pai, que mandou esse brinde para ser sorteado. Agora vamos estar colocando, né, a quem ganhou, né, o contemplado, né? Eu sei que tudo é direcionado pela tua mão, Senhor. Claudice Silva, lá de Estação Cocal, irmã Gena, tá dizendo que é o número 7 e o número 2, né? Então vamos ver quem é o número 7?
1: Número 7... Esse aqui?
0: É?
1: Lourdes Miranda. É você... contemplada.
0: Parabéns, Lourdes Miranda. É Coab João de Barro. João Paulo II,
1: Paulo,
0: né?
1: Segundo, é.
0: Pra você, Lourdes, foi contemplada com um almoço no CTG dia 18. O número 2, Jenny Gomes.
1: Número 2. Ô, oh, Glória, Valdeci Ramos.
0: Ai, glória a Deus. Mano lindo, quero te ver nesse almoço lá, olha aí, ó. É direção do Espírito Santo, sabe? O meu irmão, no começo, ele começava a compartilhar as lives, agora é que ele começou a compartilhar de novo, tá? Ele disse, mana, eu não vou mais compartilhar, porque o brinde só sai muitas vezes pra mim, pra minha esposa. Eu disse, mano, é direção de Deus. Porque olha aqui, ninguém sabe como eu tinha colocado, assim, ó. Podia colocar quem compartilhou primeiro o número 1, mas aqui eu faço um sorteio.

0: um nome aqui, 1, 5, 6, e ali vou sorteando aqui no meio os números, e quem tá aí do outro lado não sabe o que eu escrevi aqui, né? E Claudice Silva, lá de Estação Cocal, ele não sabe quem é o número aqui, e aqui tá a Geni, né? A Lourdes Miranda, número 7, e Valdecir Ramos, número 2. Amém, irmão. Agora você só tem que pagar pra tua esposa, né? Isso. Andréia, quem sabe semana que vem eles mandam mais brindes, de repente sejam sorteados também. Se é o querer de Deus, a tua esposa também ganha, né? Isso aí. E se não ganhar, você leva ela e paga pra ela, porque
1: com
0: o teu
1: certeza,
0: já tá
1: hein?
0: Pago, o teu
1: com
0: almoço
1: certeza.
0: Já tá garantido. Meu irmão Valdecir Ramos, minha amiga linda, maravilhosa, Lourdes Miranda, que está sempre 6 anos aqui nesse programa, e eu acho que pela segunda vez ela ganha um brinde em 6 anos, né, Lourdes? Muito obrigado pelo carinho, pela atenção de vocês, quero deixar um forte abraço a todos, né? Amo vocês e Jesus ama bem mais. Pessoal, se aqui ó, o Facebook, eu não sei o que está acontecendo, que está falhando muito, se vocês quiserem rever o programa A Mão de Deus Está Aqui, entre lá na Rádio Cultura, né? A Rádio Cultura 87.5, que lá vai ter no YouTube ao vivo, né? Pra muita gente, né, Geni Gomes?
1: Isso.
0: Não tá também, eles não conseguem, né? Porque não tem Face, né? Mas nós estamos aqui, né? Juntinhos com vocês, em nome de Jesus, através do Face, através do TikTok e através do YouTube. YouTube Rádio Cultura 87.5. Então, para todos vocês, um forte abraço. Quer deixar um abraço, irmão Geni?
1: Um abraço a todos e um abraço a Ivonete, né? A nossa irmã Ivonete aqui.
0: Glória a Deus.
1: Obrigada por ter me convidado e que agradeço a Deus, né? Por o Senhor estar sempre nos guardando, nos ajudando, sempre nos direcionando a fazer as coisas certas. E esse programa, A Mão de Deus, é a coisa certa. Obrigada, Vonete.
0: Glória a Deus. É nós, assim, ó, que agradecemos. É por tudo, eu digo assim, ó, todos os momentos, cada um convidado que vem aqui, irmã Geni, eu creio que é Deus, assim, né? Tenho a certeza que é Deus quem envia, né?
1: Isso.
0: Então a gente é muito feliz. Se você, faça o convite de novo no momento que você sentir aí, ó, teu coraçãozinho, vir aqui com a gente, tiver aqui com a gente, pode vir. Eu digo que a porta da Rádio Cultura tem porta aqui, mas não tem tramela, né?
1: Tanto,
0: sempre cabe mais um. E tá ali as portas abertas. Eu entro aqui no estúdio, eu nem deixo a porta fechada, porque você que sentir aí no coração de visitar o programa, vir aqui louvar e dar uns glória aqui com a gente, vocês faz parte, vocês todos fazem parte desse programa, né? Glória a Deus. Aqui o Claudice Silva tá parabenizando a Lourdes Miranda e Valdecir Ramos, que foram contemplados, né? Parabéns aos ganhadores, né?
1: Parabéns,
0: glória a Deus.
1: O Valdir disse que eu que me convidei a semana passada, que eu me convidei.
0: Foi eu, né?
1: Eu disse, não, a Monete me convidou. Tá sempre convidando e eu nunca vou. Eu disse, dessa vez
0: dessa
1: eu vou lá.
0: Dessa vez nós vamos, né? Então,
1: vamos juntos com Jesus.
0: Mais
1: estaremos
0: uma
1: juntos
0: vez fizemos,
1: até na glória, né, Monete?
0: Uma oração final aí, né? Que Deus possa agradecer, né? Nem agora é mais pedir, agradecer por cada um que pediu oração aqui, né? A netinha da minha amiga aí que vai ser operada em nome de Jesus, que as portas já se abriam em nome de Jesus, né? E todas as pessoas, né, que estão pedindo oração aí, que já foram alcançadas. Então, nesse momento, a gente só vai dar uns glória agradecendo a Deus pelo milagre, né? Pelo milagre de a mão de Deus
1: glória
0: ser alcançado, doutor especialista ter visitado a tua casa, o teu coração. Então, muito, muito
1: obrigada,
0: obrigado,
1: Senhor.
0: Deus.
1: Obrigada, Senhor, por
0: Pai,
1: as bênçãos
0: sim,
1: não
0: Jesus.
1: Merecidas, Senhor.
0: Sim, meu Deus.
1: Obrigada, Senhor, por a tua presença
0: sim,
1: nas nossas vidas, Senhor.
0: Sim, meu Pai.
1: Obrigada por esse dia, Pai. Obrigada pelas nossas vidas. Obrigada, Senhor, pela vida de todas as pessoas que participaram aqui do programa da Ivonete, Pai.
0: Glória a Deus.
1: Que o Senhor venha guardar a vida deles em segurança, que o Senhor proteja os pés, Pai, do fio de cabelo à planta dos pés, que o Senhor dê livramento, Pai, de acidente, livramento de morte, livramento, Senhor, de doenças perigosas, como diz o Salmo, O Salmo 91, cai 1.000 à sua direita e 10.000 à sua esquerda, mas a ti nada será atingido.
0: Glória a Deus.
1: Você está protegido para a glória de Deus. Amém.
0: Glória a Deus. Muito obrigado.

0: Glória a Deus.
1: Obrigado, aleluia. Deus. Obrigado, Jesus. Obrigado, glória a Deus.
0: Senhor, por esta tarde maravilhosa, né? Na presença do Altíssimo. Glória a Deus.
1: Glória a Deus. A mão de Deus está aqui, povo amado e querido. Obrigado pelo carinho da audiência, né? Obrigado, obrigado mesmo. Que Deus abençoe tua vida e faça a diferença nesse final de semana. Você tem o direito de festejar, né? Levar teu filho no almoço, no hot dog, né? Mas você também tem o direito, tem a obrigação de levar tua família para casa de Deus nesse fim de semana. Faça algo diferente para Jesus e Ele renova as tuas forças, né? Para a gente começar na segunda-feira abençoada, né? Vamos para casa do Senhor louvar, adorar o nome dEle e agradecer, né? Não ser aquele filhinho pedir cheiro, né? Pai dá isso, pai dá aquilo, né? Só se aproxima do Senhor Jesus, eu vou lá buscar minha vitória. Vai sim buscar a tua vitória, mas em primeiro lugar no teu coração, você tem que falar para o teu coração, eu vou lá primeiro para agradecer pelo dom da vida. Depois sim, né, a tua vitória vem através do teu louvor, da adoração pelo Papai do Céu, né, irmã Gena? É tão triste quando a gente, um filho chega só para te pedir as coisas, né?
0: Meu Deus!
1: Você, a gente que é ser humano, sente tão triste. Imagina o Pai Todo-Poderoso, quem tem tudo para nos dar, né? Tudo que você imaginar, o Papai do Céu pode te dar, né? E Ele tá na mãozinha dEle para te abençoar. E a gente esquece de dar um glória, né? De dizer pro Papai que ama, que Ele é importante em nossas vidas, né?
0: Sempre,
1: Jesus, né? Dizer, Pai, a gente só existe porque o Senhor nos deu esse fôlego de vida,
0: não,
1: né?
0: Filho pródigo, né? Que pediu a sua parte,
1: sim,
0: foi embora, né? Esqueceu o pai, deixou o pai ali sozinho, foi viver a vida assoladamente, desceladamente, né? Foi viver, gastar tudo que o pai
1: que tinha,
0: conseguiu,
1: né,
0: na vida, né? Foi lá gastar com as meretrizes, gastar a vida social,
1: abundância, né? Levou tudo, ficou sem nada. E correu arrependido pro papai,
0: depois,
1: pro braço do papai,
0: não,
1: né?
0: Não tinha nada, daí se arrependeu. A gente tem que se arrepender enquanto tem tudo, né?
1: E o que é que o papai faz? Abraça. Você aí pensa,
0: bem que eu tô aqui.
1: Pensa, né? Uhum. Que você pensa assim, ó, não tem mais jeito pra mim, eu já fiz tanta coisa errada, matei, roubei, me prostituí, isso faz parte do teu passado.
0: Né?
1: É assim, amados, ó, eu costumo dizer sempre, né, irmã Gena, a gente às vezes leva uma vida em santidade, não faz isso na presença do Senhor, não faz aquilo, mas assim, o que é importante é o que eu faço na hora da minha partida. Não importa o bem que eu pratiquei daqui para trás, tudo bem, vai somar, sim. Mas assim, no momento que eu for dessa vida, partir dessa vida para outra, é que vai valer naquele momento ali, né? O que a gente está conectado com o Senhor, né? Porque às vezes você tem levado uma vida toda errada, não tem conhecido Jesus na tua vida, né? Buscado a presença dele, né, irmã Gena? Mas naquele momento, às vezes, quando morre, muitas vezes a gente julga, nossa, aquele lá foi pro inferno, não salvou, não.
0: Só Deus conhece o coração, né?
1: Estamos enganados, porque
0: é
1: aquele
0: arrependimento da última hora, né?

0: o ladrão na cruz que colocaram lá com Jesus, né? Teve o arrependimento da última hora e viu Jesus como um rei, e o outro não, né?
1: E olha só, irmã Gina, eu costumo ver, dizer assim, ó, a gente confia no Senhor porque a gente tem visto milagres na terra, tem visto muita coisa, e eu admiro a fé daquele ladrão da cruz, né?
0: Sim.
1: Que viu Jesus ali todo ensanguentado, na mesma maneira, morrendo, na mesma condição, né?
0: Ele viu, ele falou, ele não.
1: E creu.
0: Nós pecamos, nós roubamos, nós matamos, mas ele não. Mas por que que ele falou isso? Porque ele ouvia Jesus.
1: E creu.
0: O povo hoje está ouvindo a palavra de Deus, estão vendo a palavra, estão vendo a Bíblia, mas estão lá com a Bíblia só aberta, não lê, né?
1: Uhum.
0: Então, o que quer dizer? Que nós não podemos viver pecando conscientemente, porque chega no dia vai ter o arrependimento. Não, nós temos que procurar, né? Não fazer as coisas erradas, para no dia vai ter o arrependimento, sim, mas vai chegar aquela
1: glória
0: hora
1: a Deus.
0: Lá que o Senhor vai colocar as ovelhinhas de um lado e os bodes do outro, e ali vai ter.
1: E sejamos essa ovelha do Senhor Jesus, né?
0: Todos vão dobrar o joelho, né?
1: A cada momento da nossa vida, nós temos então que adorar ao nosso rei e glorificar, né?
0: Se pecar, não. Ai, meu Deus, eu pequei, me perdoe. Não. Ai, eu vou pecar, eu vou beber, eu vou matar, eu vou roubar, porque vai ter o arrependimento, Deus vai me perdoar. Não, não é assim.
1: Vamos para a presença de Deus a cada momento, e se a gente errou, seja, estejamos, né, o privilégio de chegar para o papai, olha, eu fiz isso, eu fiz
0: falar,
1: aquilo, me perdoa,
0: Deus,
1: né?
0: Só
1: e Deus é Deus misericordioso. Então,
0: isso.
1: Uma boa tarde a todos e até sábado que vem,
0: glória
1: em nome, ó, do rei da glória, do doutor especialista. Obrigado, Deus. Obrigado, Pai.
0: Glória a Deus. Obrigado,
1: glória a Deus. Aleluia.
2: 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Rádio Cultura, 3 horas, 8 minutos. 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
12: Rádio Cultura, 3 horas, 45 minutos.

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16: Cultura, 4 horas, 14 minutos.

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1: Quando a gente pede por alguma coisa, a gente tem que estar muito atento. Porque às vezes o sinal que você tanto espera está mais perto do que você imagina.

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Cultura, 5 horas, 41 minutos. Cultura, 5 horas, 41 minutos. 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
1: Olha, gente, queria dizer pra vocês aqui hoje que na vida, às vezes, a gente pede muito pra Deus o que é essencial na vida da gente. Mas o importante de tudo é Deus.

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0: Cultura, 7:20.
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2: Cultura, 7 horas e 26 minutos.

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0: Cultura, 7:55. 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